0: Bilaterais, o presidente vai levar a contribuição brasileira para diversos temas discutidos pelo G7.
1: A repórter Luana Karen está lá na França, mas devido ao fuso horário de 5 horas a mais por lá, nós conversamos com ela mais cedo sobre as agendas do presidente. Vamos ouvir.
0: Oi, Luana, boa noite para você aí na França. Você está na cidade de Evian-le-Bain, né? O presidente Lula chegou à cidade hoje, mas antes ele passou por Genebra, capital da Suíça.
1: E ele já teve também os primeiros encontros bilaterais, né, com os presidentes da Suíça e da França. Conta pra gente como foram esses encontros, Luana. Boa noite.
2: Boa noite, Luciana e Mariana. Boa noite aos ouvintes da Voz do Brasil. É isso mesmo, a reunião de cúpula do G7 acontece em Evian-le-Bain, cidade francesa onde eu estou, situada às margens do Lago Léman, no leste da França. Antes de chegar aqui, ainda em Genebra, Lula teve uma reunião bilateral com o presidente da Suíça, Guy Parmelin. Eles falaram sobre comércio e se comprometeram a trabalhar para diversificar a pauta de exportações entre os dois países. À tarde, já aqui em Evian-le-Bain, o presidente Lula teve um encontro bilateral com o presidente da França, Emmanuel Macron. Os dois presidentes reiteraram os avanços positivos da cooperação em defesa, em especial o sucesso do Programa de Desenvolvimento de Submarinos, o PROSUB.
0: Luana, essa é a 10ª vez que o Brasil participa como convidado da reunião do G7. Quais são os temas que estão em destaque esse ano?
2: Pois é, Mariana, o encontro em Evian acontece logo após o anúncio do acordo de paz entre Estados Unidos e Irã, tema que deve fazer parte das discussões aqui, além, claro, da guerra entre Ucrânia e Rússia. Também haverá espaço para conversas sobre disputas econômicas entre as grandes potências, segurança, saúde e inteligência artificial. O Brasil vai participar de 2 sessões plenárias no fórum. Na primeira, dedicada às parcerias internacionais para o desenvolvimento, Lula deve defender a manutenção dos recursos destinados à ajuda oficial aos países mais pobres. Na segunda sessão, com a presença brasileira, o debate será sobre crescimento econômico equilibrado. Neste tema, Lula deve voltar a defender a reforma das instituições internacionais criadas após a Segunda Guerra Mundial. É o que se costuma chamar de sistema de governança global, como os órgãos da ONU, a Organização Mundial do Comércio e outros. O Brasil vem defendendo que o formato desses organismos foi feito num outro contexto de mundo, em que existiam menos países. E daí a necessidade de reformas para aumentar a representatividade, especialmente no sul global. O secretário de Assuntos Econômicos e Financeiros do Ministério das Relações Exteriores do Brasil, embaixador Philippe Fox Drummond, explicou a postura do Brasil.
3: Como é que você tem um crescimento equilibrado com as estruturas de governança não reformadas? Um exemplo clássico disso é a OMC. Nós estamos fazendo um grande esforço, o Brasil, em conjunto com diversos outros países, para fazer uma reforma da OMC, e a reforma da ONU, das Nações Unidas, também é algo que cabe nesse texto.
1: Luana, o que deve sair de prático nessa reunião do G7?
2: Olha, Luciano, do encontro aqui em Evian devem sair 7 documentos com assuntos considerados prioritários pela presidência francesa. Entre eles está o combate ao narcotráfico, as questões de saúde e proteção online de menores de idade. O Brasil não participa das negociações finais desses textos, mas foi convidado a enviar contribuições. Outro tema considerado prioritário pela presidência francesa é a discussão sobre minerais críticos, e a posição brasileira é que os países produtores não devem se limitar a apenas exportar matéria-prima, mas também desenvolver cadeias produtivas locais capazes de agregar valor aos produtos, o que leva a mais geração de emprego e renda para a população. Também haverá um almoço na quarta-feira de trabalho entre os líderes do G7 e CEOs de empresas de inteligência artificial. O presidente Lula retorna ao Brasil na quarta-feira. Mariana e Luciano.
0: Obrigada, Luana Karen. Bom trabalho aí na cobertura da reunião de cúpula do G7 na França.
1: Neste fim de semana, o presidente Lula assinou a sanção de uma nova lei que vai promover mudanças profundas na gestão do transporte público em todo o país.
0: O novo marco legal do transporte público coletivo urbano vai modernizar o sistema e melhorar as formas de financiamento, que deixarão de ser ancoradas apenas na tarifa paga pelo passageiro.
1: Além disso, a regulação sobre as operadoras também será aprimorada, resultando em mais qualidade no serviço prestado.
0: Para explicar essas mudanças, nós conversamos hoje mais cedo com o secretário nacional de mobilidade Mobilidade Urbana do Ministério das Cidades, Marcos Daniel.

0: Daniel de Souza Santos. Acompanhe.
1: Olá, secretário. Vamos começar explicando para o nosso ouvinte o que, que é esse novo marco legal. Ele, pelo que eu entendi, ele dá diretrizes gerais, né, sobre todo o funcionamento do sistema de transporte público coletivo. Financiamento, planejamento de linhas, integração regional. O senhor pode explicar melhor para a gente?
2: Olá, Mariana, Luciano, tudo bom? Obrigado aí pela oportunidade da gente explicar um pouco sobre o marco legal que foi aprovado e sancionado nesse final de semana pelo presidente Lula. Esse texto de lei é muito importante porque quem faz acontecer o transporte público são os municípios nos seus territórios e os governos do estado, né? E há uma necessidade muito grande da gente fazer esse serviço melhorar no país, se expandir. E para isso ele precisa de normas e regras nacionais, que é a função da União. Então a lei ela cumpre esse espaço aí de atualizar, né, as normas para os municípios prestarem esse serviço para a população, testarem com qualidade, financiar, organizar o serviço de transporte público. Parece simples, mas a gente tem nessa norma, ela abarca desde uma linha de trem ao metrô, a um corredor de ônibus, a um ônibus convencional, a um micro-ônibus, a serviços de barca. Então, o transporte público acontece de várias formas, de vários modos, em vários territórios. E precisa de diretrizes nacionais para que a população possa ser atendida com a qualidade que merece.
3: Um dos focos principais da nova lei é a questão do custeio, né? Ela propõe que esse custeio tenha outras fontes além da tarifa paga pelos passageiros. E também muda essa lógica, né, de preço dividido pela quantidade de passageiros transportados, não é isso, secretário?
2: Exatamente. A norma propõe a gente olhar o serviço de transporte, todos os modos, no território. Avaliar quanto custa, se ele é adequado, se está nas condições de qualidade para atender a população. E a partir desse custo, a gente entender que o poder público vai manter esse serviço funcionando com receitas que vêm da tarifa, mas que no passado dependia somente da tarifa e agora é possível colocar outras fontes de recursos para manter esse serviço e manter a qualidade. Então ele traz essa segurança jurídica para que os novos contratos e até os contratos que já existam consigam olhar qualidade, oferta e equilíbrio econômico de quem vai manter esse serviço, os operadores privados ou até operadores públicos. Então fica claro agora que para manter um serviço tão importante, não dá para depender somente da tarifa. Precisa vir outras fontes de recursos que o poder público tem que se organizar e para isso precisa ser dado muita transparência e controle social.
1: Inclusive tem uma lógica também de, por exemplo, deixar de cobrar pelo passageiro em si e passar a cobrar por quilômetro rodado, né? Isso tem a ver com uma preocupação que essa nova lei tem em favorecer o atendimento em regiões periféricas, em linhas que tradicionalmente são negligenciadas pelos operadores porque elas não são tão rentáveis assim. Essa mudança aí de paradigma, de forma de cobrança, ela também ajuda nesse aspecto.
2: Exato. A lei ela traz o princípio da universalização, ou seja, levar o serviço público, que é o serviço de transporte, a todo o território. Como ele é um direito social, a gente tem que olhar muito para quem realmente mais precisa, as populações mais vulneráveis, afastadas, que não têm condição, muitas vezes, de acessar oportunidades nas cidades. Então, a gente precisa repensar a rede de transporte, esse serviço, as linhas e sistemas de trilho para atender essa população e não depender somente da tarifa, porque senão você vai numa lógica de só vou onde tem passageiro que consegue pagar tarifa e se você não consegue ter essa arrecadação, você não vai ampliando a oferta do serviço público. Então é importante o poder público entender que ele precisa agora se organizar, o executivo, o legislativo e o próprio judiciário entendendo a importância do transporte público para levar esse serviço a toda a população do território, principalmente para quem mais precisa.
3: Outra inovação da lei é a associação de instrumentos urbanísticos e tributários com o serviço de transporte público. Quer dizer, um grande empreendimento urbano, por exemplo, teria que fazer investimentos no transporte público. É isso, secretário?
2: A gente tem que entender que o transporte ele ocorre no território da cidade, né? E tem locais que têm uma maior demanda e outras não. E existe um impacto nos empreendimentos. A lógica muitas vezes é uma lógica viária, de fluidez do trânsito, e é compreensível ter isso. Mas a gente pode ter empreendimentos que pensem que quem vai acessá-los vai por meio do transporte público. Isso traz uma economia para a cidade como um todo, né? Então a gente

0: Tem que olhar a coletividade. O transporte público tem que ser pensado dessa forma. A gente vive num território de uma cidade utilizado ali por muitas pessoas. E o transporte, no nome já diz, coletivo, é para todo mundo. Então, quando a gente pensa no desenvolvimento das nossas cidades com o transporte, a gente tem que pensar os empreendimentos também com o olhar do usuário do transporte público e de toda a população.
1: Se pensa no estacionamento, né? Tem que pensar também na chegada do ônibus, enfim, do metrô.
0: Exatamente.
1: Agora.
0: Eu acho que esse princípio é importante, de fato, para quem está planejando as cidades, né? É um olhar a mais, né? De não só pensar no trânsito, mas também pensar no transporte público.
1: Agora, secretário, para a gente encerrar, é importante a gente lembrar que tudo isso é feito com diretrizes do governo federal, mas executado mesmo por estados e municípios lá na ponta, né? Ou seja, a gestão de todos esses instrumentos legais que essa nova lei traz, ela vai ser feita pelas prefeituras para favorecer o transporte local.
0: Exato, a titularidade que a gente chama, né, quem realmente vai dizer qual é a linha que vai atender aquele bairro, é quem vive naquela cidade. São as prefeituras com participação da sociedade. É ali que a gente tem que discutir realmente se o serviço está atendendo a população ou não. O governo federal é a diretriz, mas ele também entra financiando, dando assistência técnica, induzindo que tem esse poder de fazer. Então, ele tem um papel também nessa lei, que é de dar esse suporte aos municípios e às regiões metropolitanas, mas esse protagonismo fica ainda com quem vive no território. A gente entende que é importantíssimo. E o Marco Legal coloca isso. Escutam a nível local, cobrem a nível local, venham também cobrar a nível de governo federal, mas entendo que as soluções vão partir de quem vive nos territórios.
2: Nós conversamos com o secretário nacional de Mobilidade Urbana, Marcos Daniel dos Santos. Muito obrigado, secretário, pela entrevista aqui à Voz do Brasil.
0: Eu que agradeço a oportunidade.
1: Mais de 9 mil vagas de graduação em universidades públicas.
2: Estão abertas essa semana as inscrições para o Sisu Mais, que vai preencher as vagas remanescentes da etapa regular do Sisu.
1: É a primeira vez que uma seleção desse tipo será realizada pelo MEC.
3: Os estudantes interessados em ocupar uma vaga em um curso de graduação em uma instituição pública de ensino superior terão mais uma oportunidade com o Sisu Mais. Será uma espécie de repescagem das vagas que não foram preenchidas na etapa regular do Sistema de Seleção Unificada 2026. É a primeira vez que o Ministério da Educação realiza o Sisu Mais. Estão sendo ofertadas 9.436 vagas em 532 cursos. Quem for classificado começa a estudar no segundo semestre. De acordo com o MEC, a adesão é voluntária. Cada universidade decide se participa e quais cursos disponibiliza. As inscrições para o Sisu Mais começaram nesta segunda-feira e vão até a próxima sexta-feira, 19 de junho, no site sisualuno.mec.gov.br. Ao acessar o sistema, deve ser feito o login da conta gov.br. O candidato poderá escolher até duas opções de curso, turno, local de oferta e instituição. Para se inscrever, o estudante precisa ter participado de uma ou mais edições do Exame Nacional do Ensino Médio nos últimos 3 anos e ter concorrido a vagas na etapa regular do Sisu 2026. Para a seleção, será considerada a edição do Enem com melhor média ponderada. Os resultados saem no dia 24 de junho. Gabriela Noronha, para a Voz do Brasil.
2: Alívio no bolso de estudantes que renegociaram dívidas pelo Desenrola Fiéis.
1: Após 30 dias de operação, o Ministério da Educação já contabilizou mais de 100 mil acordos firmados, o equivalente a 5 bilhões e 300 milhões de reais de dívidas renegociadas.
2: Aqueles que têm contratos firmados até 2017 e ainda não participaram podem aderir até o dia 31 de dezembro.
4: Após um mês de lançamento, o Desenrola Fiéis já implementou 100.209 renegociações de contratos do Fundo de Financiamento Estudantil, o Fiéis. Isso equivale a 5 bilhões e 300 milhões de reais em dívidas renegociadas em todo o país. O saldo das dívidas foi reduzido para 1 bilhão e 130 milhões de reais. Esse resultado reflete a adesão dos estudantes ao programa, que possibilita descontos de até 99% sobre o valor consolidado da dívida, conforme o perfil do contrato e o tempo de inadimplência. O Desenrola Fies tem potencial para beneficiar mais de 1 milhão

0: de estudantes com contratos firmados até 2017 e que estavam na fase de amortização em 4 de maio de 2026. O prazo para aderir à renegociação vai até 31 de dezembro de 2026. Basta acessar os canais digitais dos agentes financeiros responsáveis pelo contrato. Com a confirmação do pagamento, ocorre a retirada do nome do estudante e dos fiadores dos cadastros de inadimplência. Com locução de Thaís Vitória, reportagem Daniele Popov.
1: Na sexta-feira, nós falamos aqui na Voz do Brasil sobre o Move Brasil Entregadores Move Brasil Entregadores e Moto App, que vai facilitar a aquisição de bicicletas elétricas e motos para quem trabalha com entregas por aplicativos.
2: Mas o Move também está avançando em outras frentes.
1: No braço do programa voltado para aquisição de caminhões e ônibus, os financiamentos já estão sendo aprovados.
2: Só da linha do BNDES já foram contratados 3 bilhões de reais.
3: Modernizar a frota nacional de veículos pesados, de cargas e passageiros. Com esse objetivo, o governo do Brasil disponibilizou 21 bilhões de reais em crédito para financiamento desses veículos, dentro do programa Mover Brasil Caminhões e Ônibus. A maior parte dos recursos será liberada via Tesouro Nacional. Somente dos recursos liberados via Banco Nacional de Desenvolvimento Econômico e Social, o BNDES, já foram contratados 3 bilhões de reais desde o fim de maio. O diretor de Desenvolvimento Produtivo, Inovação e Comércio Exterior do BNDES, José Luiz Gordon, fala sobre o andamento do programa.
4: Essa linha já está disponível, já está sendo utilizada. Taxa de juros ali que variam entre 11% e 12% ao ano, um instrumento que ajuda muito a capacidade de investimento, a renovação de frota, uma frota mais nova, mais eficiente ambientalmente.
3: A linha de crédito do BNDES já contabiliza quase 5 mil operações em 1.056 municípios de todas as regiões do país. A média por operação foi de R$1.300.000, sendo a maior parte destinada aos donos de frotas. Mas também já foram aprovados 43 milhões de reais para clientes autônomos em 104 operações. O caminhoneiro e diretor da Confederação dos Trabalhadores em Transportes Logísticos, Carlos Alberto Littdemer, fala dos pontos positivos da medida.
5: Um fundo garantidor, ele dá condição de que aquele caminhoneiro que não tenha um score ideal para o banco, né, ou não tenha as garantias necessárias para que realmente ele possa dar uma melhorada. Senão, fora isso, ele jamais conseguirá fazer qualquer forma de investimento. O alongamento do prazo, né, ele também é um facilitador, né?
3: As condições de financiamento variam conforme o perfil do beneficiário. Para transportadores autônomos, o prazo é de 120 meses, com 12 meses de carência. Para empresas de carga, o prazo para pagamento pode chegar a 60 meses, com 6 meses de carência. Já para empresas do setor de transporte de passageiros, o prazo é de 120 meses, também com 6 meses de carência. O programa prevê um limite de crédito de até 50 milhões de reais por cliente. Reportagem Cleide Lopes.
1: O governo do Brasil abriu crédito extraordinário de mais de 337 milhões de reais para intensificar a proteção florestal e o monitoramento ambiental.
2: A medida provisória foi publicada hoje e a verba vai ser executada pelo IBAMA e pelo ICMBio.
1: Do total, quase 195 milhões serão destinados para ações de prevenção e controle de incêndios florestais em áreas federais prioritárias e fiscalização ambiental.
2: Os recursos serão utilizados para despesas como mobilização de equipes, remuneração de brigadistas temporários e aquisição de equipamentos de proteção individual.
1: Foi incorporado ao SUS um novo tratamento para um tipo agressivo de leucemia.
2: E deve estar disponível aos pacientes no prazo de 6 meses.
6: A leucemia mieloide aguda é um tipo de câncer agressivo que afeta os glóbulos brancos na medula óssea. Entre os principais sintomas estão cansaço, anemia,

0: infecções frequentes, perda de peso, febre, falta de ar, hematomas e sangramentos. Os pacientes do Sistema Único de Saúde com esse diagnóstico e que não podem se submeter à quimioterapia intensiva passam a contar a partir de agora com uma nova opção de tratamento. Trata-se da combinação de dois medicamentos, venetoclax com azacitidina, incorporada ao SUS pelo Ministério da Saúde. O tratamento é indicado para pacientes adultos com leucemia mieloide aguda recém-diagnosticada. A medida beneficia principalmente pessoas idosas ou com condições de saúde que dificultam um tratamento convencional. A previsão do governo federal é que a nova terapia esteja disponível na rede pública em até 180 dias. Natália Kozlik, para a Voz do Brasil.
1: Para ajudar no combate a crimes digitais contra crianças e adolescentes, foi criado um canal de denúncias pela Agência Nacional de Proteção de Dados.
2: O novo canal busca facilitar o recebimento de relatos sobre violações de direitos por parte das plataformas na internet, como falhas na aferição de idade e ausência de segurança por padrão.
1: Os relatos devem ser de casos específicos e não genéricos e relacionados ao descumprimentos administrativos previstos no Estatuto Digital da Criança e do Adolescente.
2: O objetivo é ajudar no monitoramento e fiscalização de plataformas digitais e empresas que atuam no ambiente virtual.
1: Para denunciar, basta preencher o formulário disponível na plataforma da agência em www.gov.br/ANPD.
2: O pagamento do abono salarial para os trabalhadores nascidos em julho e agosto.
1: Mais de 4 milhões de trabalhadores vão receber ao todo 5 bilhões e 500 milhões de reais com pagamentos realizados pela Caixa Econômica Federal.
2: O benefício varia de R$ 136 a R$ 1.621, de acordo com a quantidade de meses trabalhados no ano base 2024.
1: Tem direito ao abono aqueles que receberam remuneração média de até R$ 2.766 com cadastro no PIS/PASEP há pelo menos 5 anos.
2: Os valores ficam disponíveis para saque até o encerramento do calendário, em 30 de dezembro de 2026.
1: E essas foram as notícias do Governo do Brasil.
2: Uma realização da Secretaria de Comunicação Social da Presidência da República.
1: Com produção da empresa Brasil de Comunicação.
2: Fique agora com as notícias do Poder Judiciário e do Congresso Nacional. Boa noite.
1: Boa noite para você e até amanhã.
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5: Supremo Tribunal Federal valida a inclusão automática de novos servidores federais em plano de previdência complementar. Para o STJ, a citação de empresa estrangeira por meio de representante no Brasil exige prova da representação. Oiapoque recebe ação itinerante da Justiça do Trabalho com serviços gratuitos à população. Boa noite, eu sou Walter Lima. O Supremo Tribunal Federal validou a inclusão automática de novos servidores federais em plano de previdência complementar. O plenário considerou que a regra é constitucional e não afasta o direito de escolha do servidor, que pode ser exercido posteriormente. Marcela Luiza.
6: Ao analisar o caso, o relator ministro Nunes Marques entendeu que a facultatividade prevista na Constituição está preservada, já que o servidor tem liberdade para decidir se deseja ou não permanecer no sistema. O ministro destacou que a legislação garante o cancelamento da inscrição a qualquer momento e prevê a devolução das contribuições com correção monetária nos casos de desistência em até 90 dias.
5: É nula a citação de empresa estrangeira por meio de suposta representante nacional sem prova concreta dessa representação. Essa decisão é do STJ, Fátima Uchoa.
7: A quarta turma do STJ deu provimento ao recurso especial da companhia coreana Hyundai Corporation para declarar nulos os atos processuais praticados desde a citação realizada por meio da Hyundai Caoa do Brasil em ação de cobrança, rescisão contratual e indenização ajuizada por empresa brasileira que alega não ter recebido acessórios de telefonia celular pelos quais pagou. A Justiça do Rio de Janeiro considerou válida a citação, mas o STJ entendeu que esse ato só seria válido se a representação tivesse sido comprovada

0: que não ocorreu. Assim, sem representante formal confirmado, a Hyundai deveria ser citada diretamente na Coreia do Sul por carta rogatória. O voto que prevaleceu no julgamento foi o da ministra Isabel Galotti.
1: Equipes da Justiça do Trabalho e de órgãos parceiros chegam ao município de Oiapoque, no extremo norte do Amapá. É a itinerância Cidadania aqui com você, para atender as aldeias indígenas. Rafael Silva.
2: As ações vão ocorrer de quarta a domingo. Primeiro na aldeia Manga. Sábado e domingo será a vez da aldeia Espírito Santo. Pela Justiça do Trabalho, além de receber orientações, os moradores da região também vão poder denunciar e resolver questões trabalhistas e previdenciárias e até solucionar conflitos. Mas vai ter também outros serviços, como emissão de documentos, orientações jurídicas diversas e atendimento na área da saúde.
1: Quatro legendas exibem propaganda partidária nesta semana. Programas vão ao ar na terça, quinta e no sábado, entre 19h30 e 22h30. Mariana Fabri.
3: Nesta semana, o Partido dos Trabalhadores, o Partido Liberal, o Partido Comunista do Brasil e o Partido Social Democrático exibem propaganda partidária nas emissoras de rádio e televisão. O tempo de propaganda depende do número de deputados federais eleitos pelo partido nas eleições gerais de 2022. Por isso, PT, PL e PSD têm direito a 10 minutos cada. Já o PCdoB conta com 5 minutos. A propaganda partidária promove o programa e as atividades do partido e divulga o posicionamento sobre temas políticos e sociais. Em anos eleitorais, como 2026, esse tipo de propaganda só é transmitida no primeiro semestre.
1: Governo Federal e FUNAI pagarão 10 milhões de reais por violações contra indígenas na década de 70 em Mato Grosso. A sentença também determinou a conclusão da demarcação em até 2 anos. Vanessa Pereira.
4: Depois de 50 anos, o MPF obteve a condenação na justiça contra o governo federal e a FUNAI por remover, na década de 1970, indígenas Tapaiuna do território tradicional, próximo a Diamantino, em Mato Grosso. Na sentença, foi determinado o pagamento de indenização por danos morais e coletivos para a comunidade indígena, no valor de 10 milhões de reais. A conclusão da demarcação das terras em até 2 anos e um pedido público de desculpas.
1: 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Boa noite.
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7: Eu sou Paula Groba.
8: E eu sou Ricardo Nakaoka.
7: E estes são os destaques de hoje do Jornal do Senado, que começa agora.
8: Senado pode analisar compensação para médico que prestar assistência durante voo.
7: Projeto endurece punição para quem induz crimes em escolas e shoppings.
8: Bombeiros podem passar a receber recursos de emendas da saúde.
7: Boa noite.
8: Boa noite.
7: Uma emergência médica a 10 mil metros de altura pode transformar um voo tranquilo em uma corrida contra o tempo. Nessas horas, a ajuda de um médico entre os passageiros pode fazer toda a diferença.
8: Para reconhecer esse trabalho voluntário, o Senado pode analisar um projeto que prevê algum tipo de compensação aos profissionais que prestarem socorro durante viagens aéreas. Os detalhes com o repórter Alexandre Campos.
9: Autor do projeto, o senador doutor Irã, do PP de Roraima, lembrou que um médico que presta assistência ainda é obrigado a preencher formulários após o pouso do avião com informações sobre os procedimentos adotados durante o voo. Pela proposta, a companhia aérea vai ter 2 opções. Inserir no seguro que é obrigada a contratar uma cláusula prevendo a compensação ao profissional da saúde que agir nessas situações, ou, por conta própria, oferecer algum tipo de ressarcimento, como pagamento em milhas ou upgrade em viagem futura.
10: Você sabe que nós temos uma população que tem envelhecido muito, e quanto mais envelhecemos, mais agravos nós ficamos suscetíveis. E muitas vezes a gente encontra pessoas idosas que às

0: vezes não tomaram suas medicações antihipertensivas, suas medicações para controlar sua glicose, enfim, o que torna muito frequente a necessidade de um atendimento médico nos aviões.
1: Na justificativa de seu projeto, o doutor Irã, que é médico, lembrou que o Conselho Federal de Medicina confirmou o entendimento de que é devido a algum tipo de compensação ao profissional pela prestação de socorro durante voos.
2: E o senador Eduardo Girão, do Novo do Ceará, lamentou a morte de 7 jovens atletas cearenses em um grave acidente ocorrido na rodovia estadual CE-187. Durante a sessão de hoje no Senado, ele pediu um minuto de silêncio em homenagem aos jogadores de basquete falecidos.
3: Girão lembrou que os jovens participam da Copa Sobral de Basquete e regressavam para Juazeiro do Norte, quando o ônibus em que viajavam tombou às margens da rodovia.
4: Neste momento de profunda dor, eu quero manifestar minha solidariedade às famílias das vítimas e aos feridos, que seguem recebendo atendimento médico, e a toda a comunidade esportiva cearense.
2: O senador Isalci Lucas, do PL do Distrito Federal, alertou para o crescente endividamento das famílias brasileiras. Segundo o parlamentar, o número de pessoas com dívidas e restrições de crédito atingiu níveis recordes. Ele afirmou que a situação afeta principalmente as camadas de menor renda e defendeu uma reflexão sobre o alto custo do crédito no país.
3: Para Isalci, os juros elevados comprometem o orçamento familiar, dificultam o planejamento financeiro e limitam as perspectivas de crescimento econômico. Econômico e social. Segundo ele, nenhum país consegue crescer de forma sustentável.
5: O grande problema do Brasil não é o tamanho da dívida. O grande problema do Brasil é o custo da dívida, é o preço do dinheiro, é o crédito caro, é o juro excessivo.
2: Na mesma linha, a senadora Zenaide Maia, do PSD do Rio Grande do Norte, voltou a defender medidas para reduzir o endividamento das famílias brasileiras. A parlamentar criticou as altas taxas de juros cobradas em operações de crédito, especialmente no cartão de crédito e no cheque especial, e argumentou que o comprometimento da renda dos brasileiros está diretamente relacionado ao elevado custo do crédito.
3: Zenaide Maia também pediu a aprovação da proposta de emenda à Constituição que limita os juros do cartão de crédito e do cheque especial a até 3 vezes a taxa Selic. Ela, que é autora da iniciativa, afirmou que a proposta ajudaria a conter o crescimento da inadimplência e a reduzir o impacto dos juros sobre o orçamento familiar. A PEC está em análise na Comissão de Constituição e Justiça.
6: Com a aprovação da nossa emenda, vamos frear essa bola de neve, pela qual os altos juros dificultam o pagamento e aprofundam a inadimplência.
2: Crianças e adolescentes precisarão de autorização judicial para exposição comercial nas redes sociais.
3: A determinação está no ECA Digital. Foi regulamentada pelo Conselho Nacional de Justiça e mira os chamados influenciadores mirins. Repórter Raíssa Abreu.
7: A norma do Conselho Nacional de Justiça determina que o juiz avaliará, por exemplo, se a atuação da criança ou adolescente nas redes é compatível com sua idade, suas atividades escolares e sua fase de desenvolvimento. O ECA Digital, que entrou em vigor em março, criou responsabilidades compartilhadas entre Estado, famílias e empresas de tecnologia na proteção das crianças e adolescentes no mundo virtual. O senador Alessandro Vieira, do MDB de Sergipe, foi o autor do projeto que deu origem à lei.
8: Nós estamos regulando parcialmente a atividade das empresas mais poderosas da história do capitalismo. Essa é a primeira lei das Américas nessa matéria. E nós conseguimos colocar na mesma mesa e do mesmo lado da trincheira pessoas tão diversas como a nossa senadora Damares e a deputada Maria do Rosário.
7: A proposta do CNJ, que regulamenta a atividade de crianças e adolescentes nas redes sociais, será votada no final de junho. Se aprovada, as plataformas deverão suspender conteúdos que exponham pessoas com menos de 18 anos sem alvará.
2: E a Comissão de Segurança Pública pode votar nesta terça-feira um projeto que endurece as punições para quem incita ou induz crimes em ambientes coletivos, como escolas, universidades e centros de compras.
3: A proposta foi apresentada para combater o crescimento de ameaças e discursos de pânico propagados na internet. Repórter Bruno Lourenço.
9: A relatora, senadora professora Dorinha Seabra, do União do Tocantins, lembrou os trágicos atentados ocorridos em escolas de São Paulo, Blumenau, Aracruz e Sobral para justificar a necessidade do projeto.
10: Um grande número de pessoas que, aproveitando-se do anonimato e de uma suposta impunidade conferida pela rede mundial de computadores, passam a incitar ou induzir prática de homicídio, lesão corporal e ameaças em locais de frequentação coletiva, como escolas, universidades, ambientes de

0: trabalho e centros de compra.
1: Apesar de apoiar a proposta, o senador Fabiano Contarato, do PT do Espírito Santo, afirmou que a alteração do Código Penal pode acabar diminuindo a pena.
2: Você está tirando a figura da codelinquência, seja do partícipe por participação moral na forma de induzimento ou instigação, ou no auxílio, que seria pela teoria unitária humanista, pelo mesmo homicídio.
1: Depois da CSP, o projeto de lei segue para a Comissão

0: no Senado nesta semana.
1: Um dos projetos em análise prevê o uso de emendas parlamentares da saúde para custear e equipar os serviços de atendimento pré-hospitalar dos corpos de bombeiros militares. Repórter Marcela Cunha.
2: Na terça-feira, a Comissão de Assuntos Econômicos pode votar uma proposta que atualiza os limites de endividamento para acesso ao microcrédito, com a correção anual desses valores pela inflação. Na Comissão de Educação, os senadores analisam novas regras para a participação de crianças e adolescentes em espetáculos e vídeos publicados na internet. Além de exigir autorização judicial, o texto proíbe a presença de menores em publicidade de cigarros, bebidas alcoólicas e apostas. Na quarta-feira, a Comissão de Assuntos Sociais pode autorizar o uso de emendas parlamentares da saúde para custear e equipar os serviços de atendimento pré-hospitalar dos corpos de bombeiros militares. Mas o senador Humberto Costa, do PT de Pernambuco, alertou que a inclusão dos bombeiros entre os destinatários das emendas da saúde pode aumentar a disputa por recursos do SUS.
3: Poderá gerar maior competição por verbas já insuficientes para atender plenamente as necessidades da atenção básica, da rede hospitalar, do SAMU e de outros serviços estratégicos do SUS.
2: Na Comissão de Ciência e Tecnologia, uma proposta proíbe o uso de inteligência artificial para reproduzir sem autorização a voz ou a imagem de uma pessoa com fins comerciais.
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1: Com edição de Paula Groba e trabalhos técnicos de João Lira, o Jornal do Senado fica por aqui. Acompanhe agora as notícias da Câmara dos Deputados. Boa noite.
0: Uma boa noite e até amanhã.
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6: Câmara pode votar texto do governo sobre redução da jornada de trabalho.
7: Avança projeto que indeniza produtores por prejuízos com falta de energia.
6: Deputados facilitam a matrícula em cidade vizinha mais próxima do aluno.
7: Proposta prevê incentivo fiscal para livros, brinquedos e jogos inclusivos.
6: Boa noite. A Comissão de Constituição e Justiça da Câmara aprovou o projeto que prevê incentivo fiscal para livros, brinquedos e jogos inclusivos. Agora, a proposta será analisada pelo Senado. A repórter Maria Neves explica o que diz o texto.
8: Pelo texto, o poder público deverá reduzir tributos para a produção de materiais que ajudem crianças e jovens com desordem estética, deficiência ou enfermidade que cause embaraço social à compreensão e aceitar sua condição. Autor do texto, o deputado Dr. Jaziel, do PL do Ceará, afirma que a carga tributária sobre brinquedos corresponde a cerca de 40% do preço final. Devido a essa tributação elevada, o parlamentar sustenta que o mercado de artigos lúdicos para crianças com deficiência não alcança larga escala. É atendido por iniciativas isoladas e artesanais. O relator da proposta, deputado Diego Garcia, do Paraná, concorda com o autor e acrescenta que atividades lúdicas e brincadeiras são coisa séria, principalmente para crianças com deficiência.
9: Crianças com deficiência devem ser estimuladas a desenvolver autonomia e autoestima. Materiais didáticos, livros, jogos e brinquedos inclusivos, que respeitem as individualidades, certamente terão repercussão positiva no desenvolvimento das crianças.
8: O deputado ressalta que percepções, raciocínio e criatividade são aprendidos na relação das crianças consigo mesmas e com o outro por meio do lazer infantil. E, para crianças com deficiência, destaca que as brincadeiras são instrumentos instrumentos eficazes de superação de dificuldades e de desenvolvimento da criatividade. Segundo o Instituto Brasileiro de Geografia e Estatística, o Brasil tem 14 milhões e meio de pessoas com deficiência, o que representa

0: 7,3% da população com 2 anos ou mais. Além disso, o Instituto identificou 2 milhões e 400 mil pessoas com autismo. Da Rádio Câmara de Brasília, Maria Neves.
1: Turismo.
2: Gilson Daniel, do Podemos do Espírito Santo, destaca o potencial turístico da região do Caparaó, impulsionado por eventos tradicionais e pelas belezas naturais. O deputado cita o Festival de Inverno de Guaçuí e a Festa do Carro de Boi, na cidade de Iúna, como iniciativas que valorizam a cultura local.
3: Gilson Daniel também ressalta que Caparaó reúne atrativos como o Pico da Bandeira, além de uma rica gastronomia regional. Ele registra investimentos destinados à região, como a inauguração da obra de asfaltamento da rodovia que liga os municípios de Iúna e Urupi.
1: Agricultura.
2: Projeto que prevê indenização a produtores rurais por prejuízos com falta de energia avança na Câmara. A repórter Sofia Peçanha tem os detalhes.
4: A Comissão de Agricultura aprovou o projeto que prevê que produtores rurais sejam indenizados quando tiverem prejuízos causados por falhas no fornecimento de energia elétrica. Apresentada pelo deputado Marcos Beltrão, de Alagoas, a proposta também foi aprovada pela Comissão de Minas e Energia. A medida vale para situações em que a falta de luz ou oscilações na rede elétrica provoquem a perda de produtos perecíveis, como leite, frutas, grãos armazenados ou até a morte de animais que dependem de sistemas automatizados para a sobrevivência. Durante a discussão na Comissão de Minas e Energia, o deputado Padre João, do PT de Minas Gerais, destacou os impactos diretos para os produtores, especialmente os de menor porte.
5: Porque a pessoa ela tem uma expectativa de, num mês, ela receber o leite que ofereceu. Então, terminar o prazo, isso é muito importante, porque a pessoa ela fica descapitalizada, fica sem renda, porque é o prejuízo. Caso do leite, mas tem as câmeras frias de legumes, verduras, queijos.
4: Para ter direito à indenização, o produtor deverá comprovar por meio de documentos técnicos que prejuízo foi causado diretamente pela interrupção de energia. O valor será calculado com base no preço de mercado dos produtos na região. O texto também determina que a concessionária de energia terá até 30 dias para analisar o pedido e fazer o pagamento. Caso o prazo não seja cumprido, haverá acréscimo de 10% no valor da indenização como multa. O relator da proposta na Comissão de Agricultura, o deputado Tião Medeiros, do PP do Paraná, afirmou que a medida também pode incentivar melhorias na qualidade do serviço prestado pelas empresas de energia.
6: O dever de indenizar fortalece um incentivo para a atuação proativa dos distribuidores, ao mesmo tempo em que responde a uma demanda urgente dos produtores rurais de todo o país.
4: O projeto que garante indenização a produtores rurais por perdas causadas por falta de energia elétrica segue para análise na Comissão de Constituição e Justiça. Da Rádio Câmara de Brasília, Sofia Peçanha.
1: Economia.
3: Reginaldo Lopes, do PT de Minas Gerais, anuncia uma articulação partidária em torno da proposta que garante fomento indireto aos setores da cultura e do esporte por meio de créditos tributários para gestores, artistas e patrocinadores.
2: O deputado explica que o principal objetivo da proposta é incluir os mecanismos permanentes de fomento dentro das regras da reforma tributária. Para Reginaldo Lopes, a medida fortalece a geração de emprego e renda, além de estimular investimentos privados em cultura e esporte.
3: Maurício Marcon, do PL do Rio Grande do Sul, alerta para o agravamento da situação econômica do país. Ao mencionar dados sobre o endividamento das famílias brasileiras, o deputado prevê um cenário de forte instabilidade financeira.
2: De acordo com Maurício Marcon, o descontrole fiscal do governo impulsionou a inflação dos alimentos e elevou a taxa de juros a patamares históricos. Ele recomenda cautela financeira aos cidadãos diante do risco de uma crise.
1: Trabalho.
3: O plenário da Câmara dos Deputados deve votar o projeto do governo que limita em 40 horas semanais a jornada de trabalho. O repórter Antônio Vital nos conta como estão as negociações.
7: A semana no plenário da Câmara começa com um único projeto na pauta, o que define a jornada máxima de trabalho em 40 horas semanais sem redução de salários. No final de maio, a Câmara aprovou proposta que inclui esse limite na Constituição, o que deve ser ainda analisado pelo Senado. A diferença é que o projeto enviado pelo governo ao Congresso em abril detalha a aplicação da redução da jornada e altera 9 leis, além da consolidação das leis do trabalho, a CLT. Acrescenta esse limite em legislações específicas que tratam do repouso semanal remunerado, do esporte e de profissões como aeronautas, seguranças privados, trabalhadores domésticos e radialistas. O projeto chegou à Câmara em abril com regime de urgência.

0: emergência constitucional, com prazo para ser votado. Como isso não ocorreu, passou a trancar a pauta do plenário a partir de 30 de maio. Desde então, os deputados ficaram impedidos de votar qualquer outro projeto de lei. Na semana passada, o presidente da Câmara, Hugo Mota, designou como relator o deputado Léo Prates, do Republicanos da Bahia, o mesmo da proposta de emenda à Constituição que acaba com a escala 6x1. O projeto do governo define que a duração normal do trabalho não poderá ultrapassar 8 horas diárias e 40 horas semanais, o que vai valer também para trabalhadores com escalas especiais. Estabelece ainda que todos os trabalhadores terão direito a 2 dias de folga remunerados por semana, de preferência aos sábados e domingos. Abre exceções para negociações coletivas, de acordo com as peculiaridades de cada atividade. Também permite escalas de até 12 horas seguidas, mas mantendo o limite de 40 horas semanais. A proposta do governo se aplica aos contratos em vigor e passa a valer imediatamente assim que virar lei. Já a proposta já aprovada, que acrescenta esses limites ao texto da Constituição, define que a adoção da medida será gradual, com prazo de 2 meses para começar a valer limite de 42 horas e de 1 ano para a jornada de 40 horas. Prevê ainda medidas de transição para microempreendedores individuais, microempresas e empresas de pequeno porte e admite manutenção da jornada atual para terceirizados do serviço público até que ocorra nova licitação. O projeto do governo foi defendido pelo líder do PT na Câmara, deputado Pedro Czai, do PT de Santa Catarina.
1: Redução da jornada de trabalho de 44 horas para 40 horas semanais, portanto, ter 2 dias para viver, para descansar, para ficar com a família, qualidade de vida e tempo para viver e tempo para trabalhar. Estamos convencidos que a redução da jornada de trabalho vai permitir o aumento da produtividade, ganha a sociedade, ganha a economia, ganha as famílias brasileiras.
0: Já a proposta que acrescenta o limite máximo de 40 horas semanais de trabalho na Constituição, quando foi votada na Câmara, recebeu críticas de deputados da oposição. Deputados do PL, do Novo e do Missão disseram que a medida vai acarretar aumento do trabalho informal, diminuir a produtividade e aumentar o custo para as empresas. Da Rádio Câmara, de Brasília, Antônio Vital.
2: Relações Exteriores.
3: Alexandre Lindemeyer, do PT do Rio Grande do Sul, defende a soberania nacional e a autonomia jurídica do Brasil, sustentando que o país não deve se curvar a decisões externas. Ele lembra a decisão dos Estados Unidos de classificar as facções criminosas brasileiras como grupos terroristas.
4: Alexandre Lindemeyer afirma que a lei brasileira e tratados internacionais distinguem claramente crime organizado e terrorismo. Em sua opinião, os Estados Unidos são movidos por interesses próprios, com o apoio de políticos brasileiros empenhados em entregar riquezas nacionais.
2: Educação.
3: A Câmara aprovou o projeto que facilita a matrícula na escola mais perto do aluno, mesmo que em município vizinho, e o texto seguiu para análise do Senado. Confira na reportagem de Luiz Cláudio Canuto.
5: A Comissão de Constituição e Justiça da Câmara dos Deputados aprovou projeto que assegura a alunos da educação básica o direito de se matricular na escola mais próxima da sua casa, mesmo que seja em um município vizinho. O texto aprovado muda a LDB, Lei de Diretrizes e Bases da Educação Nacional. Por recomendação da relatora, deputada Júlia Zanatta, do PL de Santa Catarina, a comissão aprovou as sugestões da Comissão de Educação para o projeto. Pela versão aprovada, será assegurado o direito à matrícula e ao transporte escolar, com possibilidade de acordo entre os municípios. A deputada Júlia Zanatta reforçou a importância da medida.
6: Não precisando de mais uma legislação estadual ou municipal para acertar isso aqui. Então, é uma legislação que pensa na vida das pessoas lá na ponta, dos alunos, das mães, que às vezes moram na divisa de um município com outro e não conseguem fazer essa matrícula por causa de uma burocracia imposta por uma lei que foi feita aqui em Brasília, mas que não viu a realidade das pessoas lá na ponta. Então é um grande avanço.
5: O censo de 2022 apontou que 7,2% dos estudantes do Brasil, ou seja, 4 milhões de alunos, precisam ir a um município vizinho para estudar. Pouco mais de 3% dos alunos do ensino fundamental e 6,6% dos alunos do ensino médio precisam fazer diariamente esse deslocamento. O projeto original é do deputado Evair Vieira de Mello, do Espírito Santo. Da Rádio Câmara de Brasília, Luiz Cláudio Canuto.
2: Política.
4: Heloísa Helena.

0: Ana da Rede do Rio de Janeiro despediu-se da Câmara após cumprir um mandato temporário de 4 meses. Em seu pronunciamento, a congressista fez um balanço de sua atuação, destacando a apresentação de mais de 60 projetos de lei voltados para a área social.
1: Heloísa Helena afirma que deixou o cargo consciente de ter feito uma política ética. A legisladora deixa o cargo em função do fim da suspensão do mandato do deputado Glauber Braga.
2: Justiça.
0: O nome afetivo, que muitas vezes crianças e adolescentes usam ao ganharem novas famílias, vai poder ser oficializado antes do fim do processo de adoção. A repórter Mônica Tati explica o teor da proposta, que agora vai para o Senado.
3: A Câmara dos Deputados aprovou proposta que permite o uso de nome afetivo por crianças e adolescentes sob guarda provisória, em cadastros de escolas e estabelecimentos de saúde, cultura e lazer. O nome afetivo é aquele pelo qual o menor é chamado pela nova família, antes da conclusão do processo de adoção e da alteração definitiva na certidão de nascimento. Depois de adotada, a criança geralmente troca o sobrenome. No entanto, há casos em que há a troca do primeiro nome também. O objetivo do projeto é antecipar o uso desse nome, como forma de respeitar a identidade da criança. A autora do projeto, a deputada Laura Carneiro, do PSD do Rio de Janeiro, explica por que a mudança do nome é importante ainda durante o processo de adoção.
4: A criança chegar à adoção é porque ela perdeu todos os vínculos familiares, seja por violência, seja por abandono, está absolutamente desprotegida, principalmente do amor. Então, vem o processo de adoção, o processo começa com essa guarda provisória. Isso demora muito tempo, tem uma análise difícil, mas durante esse tempo essa criança cria vínculo com essa nova família. A própria família aí na escola, os amiguinhos, na sociedade, na vida normal dessa criança, ela passa a precisar efetivamente ser parte daquela família. E esse pertencimento também é ligado ao nome dela.
3: Laura Carneiro também destaca a importância de mais mecanismos para incentivar a adoção no país, principalmente de crianças mais velhas e adolescentes. A proposta que permite o uso de nome afetivo por crianças e adolescentes sob guarda provisória segue agora para o Senado Federal e, se for aprovada, pode ser sancionada pelo presidente da República e virar lei. Da Rádio Câmara de Brasília, Mônica Tati.
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2: Segurança Pública.
1: Avançou na Comissão de Constituição e Justiça da Câmara a proposta que reduz a maioridade penal para 16 anos. Para Sérgio Turra, do PP do Rio Grande do Sul, a medida acaba com a possibilidade de criminosos de alta periculosidade se esconderem na menoridade.
0: O deputado critica a oposição de esquerda à proposta, argumentando que ela protege criminosos, indo contra o interesse público e a segurança da sociedade. Sérgio Turra menciona o apoio popular à medida, que será analisada agora por uma comissão especial antes de ir à votação no plenário.
1: Sargento Faur, do PL do Paraná, celebra a aprovação na CCJ da PEC que reduz a maioridade penal. O congressista afirma que a medida é um primeiro passo para responsabilizar adolescentes de 16 e 17 anos envolvidos em crimes graves.
0: Sargento Faul sustenta que a punição de adolescentes infratores busca proteger principalmente os jovens que estudam e trabalham. Ele lembra que a PEC ainda precisa passar por comissão especial e pelo plenário da Câmara em 2 turnos antes de seguir para o Senado.
1: José Rocha, do União da Bahia, celebra o dia.

0: Dia da Marinha, comemorado em 11 de junho. O parlamentar ressalta o papel histórico da corporação e exalta suas ações humanitárias operadas em rios de regiões isoladas para levar desenvolvimento e promover a integração nacional.
1: Presidente da Frente Parlamentar de Apoio ao Programa Antártico Brasileiro, José Rocha, ressalta a importância da Força Naval na proteção de quase 6 milhões de quilômetros quadrados da Amazônia Azul e defende investimentos em tecnologia, como a construção de submarinos e fragatas.
0: Termina agora o Jornal Câmara dos Deputados, produzido pela Rádio Câmara, com trabalhos técnicos de Wellington Teles e apresentação de Val Monteiro e Luciana Vieira. Uma boa noite para você.
1: Você fica com as notícias do Tribunal de Contas da União. Boa noite.
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2: 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Boa noite.

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Obrigada, gente. Prazer.

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1: Bom dia, meu amigo, bom dia, meu irmão, bom dia, Marcelo Costa. Bom dia, pais e filhos, filhos e pais. Grande abraço, bênçãos de Deus, saúde e muita paz. Bom dia, trabalhadores e trabalhadoras do campo e da cidade, os que estão aí se preparando para sair de casa para a colheita do café, crianças e jovens estão tomando o seu café para dirigir-se mais um dia para os estudos, os colégios, as escolas. Que Deus continue acompanhando, concedendo a busca da aprendizagem, a inteligência necessária. Viajantes, motoristas, grande abraço. Os que vivem nos grupos de reflexão, os que participam, leem a palavra, deixam-se guiar e conduzir pela catequese permanente, à luz da palavra de Deus. Prezado ouvinte, querida família, o tema para a reflexão de hoje é o tema do amor. Não qualquer amor, mas o amor que vai além daquele amor que sentimos pelas pessoas próximas e queridas, agradáveis, simpáticas e que nos querem bem, ou que nos amam. É o amor aos inimigos. Esbarramos aqui em um dos maiores desafios do cristianismo, mas esse amor é o amor de Deus. Como vimos na primeira leitura, Deus foi capaz de amar o rei Acabe, de perdoá-lo, depois que esse se arrependeu e humilhou e se prostrou diante dele, vestindo-se de saco e fazendo jejum, num gesto profundo de arrependimento. E Acabe tinha cometido o crime horrível, junto com Jezabel, sua esposa, matou Nabote, roubou a sua vinha, um crime bárbaro, e que não é qualquer um que consegue perdoar. Mas Deus, nesse gesto de amor que vimos na primeira leitura de hoje, não tirou a vida de Acabe, nem o castigou enquanto ele viveu, mas mostrou-lhe que as consequências de seus atos iriam refletir em suas gerações futuras. Prezado ouvinte, querido,

da família. Vemos assim que a falta de amor gera violência, amargura, enquanto o amor cura qualquer tipo de amargura, põe fim à violência. Por esse motivo, a recomendação de Jesus é para que nos amemos uns aos outros, amemos nossos inimigos, rezemos por aqueles que nos perseguem, nos caluniam ou praticam qualquer tipo de amor de mal contra nós. Exercitar esse tipo de amor é desafiador, mas significa crescer diante de Deus e diante do mundo. Reze comigo. Ó Deus, na vossa insondável providência, quereis associar a Igreja à paixão do vosso Filho. Concedei aos cristãos perseguidos por causa do vosso nome o espírito de paciência e caridade, para que sejam testemunhas fiéis e verdadeiras das vossas promessas. O nosso Senhor Jesus Cristo, vosso Filho, que é Deus, e convosco vive e reina na unidade do Espírito Santo, por todos os séculos dos séculos. Amém. Primeira música, Anjos de Resgate, Vem Cuidar de Mim.

Prezado ouvinte, querida família, o evangelho de hoje, São Mateus capítulo 5, versículos de 43 ao 48. Naquele tempo disse Jesus aos seus discípulos: vós ouvistes o que foi dito, amarás o teu próximo e odiarás o teu inimigo. Eu, porém, vos digo: amai os vossos inimigos e rezai por aqueles que vos perseguem. Assim vos tornareis filhos do vosso Pai que está nos céus, porque Ele faz nascer o sol sobre maus e bons, e faz cair a chuva sobre justos e injustos. Porque se amais somente aqueles que vos amam, que recompensa tereis? Os cobradores de impostos não fazem a mesma coisa? E se saudais somente os vossos irmãos, o que fazeis de extraordinário? Os pagãos não fazem a mesma coisa? Portanto, sede perfeitos, como vosso Pai Celestial é perfeito. Palavra da salvação. Glória a vós, Senhor. Prezado ouvinte, querida família, Jesus mostra no evangelho de hoje a verdadeira essência da palavra amor: amar os inimigos. Aqui vemos quão desafiador é ser cristão. Como já foi dito, amar as pessoas agradáveis, simpáticas, as que nos amam, é muito fácil. Até as piores pessoas fazem isso sem nenhuma dificuldade, diz Jesus. O grande desafio está em amar aquelas que por algum motivo nos odeiam, as que nos perseguem ou que nos caluniam, enfim, as que não gostam de nós ou as que de quem não gostamos ou como quem não simpatizamos. Jesus pede que as amemos. Nada é tão difícil como esta palavra de Jesus. Não é nada fácil. Exige conversão. É por isso que para seguir Jesus é preciso se converter, deixar morrer em nós aquela pessoa mesquinha, de coração endurecido, apegada às coisas materiais, e estar livre para amar e amar a todos indistintamente, inclusive os que a sociedade não amam e os que nos incomodam. Caro ouvinte, querida família, Jesus retoma o que a lei judaica pedia sobre o amor e mostra sua novidade. Ele não vem abolir a lei do amor, mas quer dar-lhe pleno cumprimento, pois as pessoas amavam de todo modo convencional. O amor de Deus não é convencional, é incondicional. Ele ama também os maus e quer a sua conversão. Ele faz nascer o sol sobre os maus e bons, sobre justos e injustos. Somente o amor é capaz de converter, de mudar o coração humano. Pai nosso que estais no céu, santificado seja o vosso nome. Venha a nós o vosso reino, seja feita a vossa vontade, assim na terra como no céu. O pão nosso de cada dia nos dai hoje, perdoai as nossas ofensas, assim como nós perdoamos a quem nos tem ofendido, e não nos deixeis cair em tentação, mas livrai-nos do mal. Prezado ouvinte, querida

Família, nossa programação paróquia de São Lourenço, hoje 16 horas, missa no lar São Vicente de Paulo, às 18h10, missa na igreja matriz do São Lourenço, amanhã quarta-feira 6 horas da manhã, missa na capela do Hospital César Leite, às 18h10, missa na igreja matriz do São Lourenço, missa transmitida, e às 19h30 horas, missas das comunidades São Vicente e São Judas Tadeu. E na quinta e sexta-feira, às 18h10, missa na Igreja Matriz do São Lourenço. Última música, Padre Zezinho, Nesta Mesa Sou Mais Livre. Pela intercessão de São Lourenço, de Nossa Senhora da Saúde, desça sobre você, sua família, nossos lares. A bênção de Deus Todo-Poderoso, Pai, Filho e Espírito Santo. Amém. Grande abraço, felicidades, bênçãos de Deus. E até amanhã, neste mesmo horário, em nova prece do amanhecer. Na sequência, o Jornal Regional.

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2: 6 horas e 24 minutos. Bom dia, hoje é terça-feira, 16 de junho.

0: Começa agora a edição 9006 do Jornal Regional. E você confere na edição de hoje: mudanças de comportamento e saúde mental impactam o mercado de trabalho. Manhuaçu recebe doação de terreno para construção de parque ecológico. Polícia Rodoviária Federal registra colisões e atropelamento com fuga em Manhuaçu. Jovem morre em acidente de moto na zona rural de Mutum. Polícia Militar procura suspeito de fazer disparos em casa durante confraternização. Corpo de jovem desaparecido é encontrado dentro do próprio carro em Iuna. E mulher é morta a facadas em Miradouro.
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0: Em Manhuaçu, céu claro na manhã desta terça-feira. Temperatura no momento está em 17 graus. Confira outras informações sobre o clima e o tempo com o professor Rui Brandos Reis.
3: Olá, bom dia. O tempo deverá ficar parcialmente nublado, com possibilidade de chuvas isoladas a partir da tarde em todos os municípios da Zona da Mata. Temperatura máxima em Manhuaçu, Banhoeirim, Altitibá e Espera Feliz em torno de 24 graus. É uma frente fria que se encontra atuando no litoral da região sudeste, que influencia nas condições do tempo em Minas Gerais. Há possibilidade de chuvas isoladas também nesta terça-feira nas regiões do Triângulo Central e Leste do estado. Capital mineira com possibilidade de pancadas de chuvas à tarde, temperatura máxima em BH em torno de 25 graus. Direto da Clima Tempo, Rui Brandos Reis.
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0: 6 horas 26 minutos. A escassez de profissionais qualificados tem sido um desafio crescente em diversos setores do mercado de trabalho. Empresas relatam dificuldades para preencher vagas, enquanto trabalhadores apontam salários considerados baixos diante das exigências cada vez maiores das funções. Especialistas destacam que a nova geração tem buscado mais equilíbrio entre vida pessoal e profissional, priorizando qualidade de vida e flexibilidade. O psicólogo Thales Freitas destaca essa realidade.
4: Mão de obra qualificada tem ficado em muita escassez, então às vezes o sujeito até procura a vaga, mas ele não está qualificado o suficiente, e também tem a parte da empresa que às vezes não oferece o suficiente para que o sujeito ele saia do desemprego e adquira aquela vaga ali. Para ele, às vezes, não faz sentido. Compensa mais ele ter o tempo dele e ficar parado do que ir para aquela empresa que, às vezes, não está tão atrativa naquilo que faz as exigências. Como você disse, você vê o contrata-se, às vezes nós vemos editais de contratação que fazem 10, 20 exigências, mas na hora do que vai ofertar, o salário mínimo. Então, não condiz muito com aquilo que a empresa está exigindo, com aquilo que vai devolver, porque o trabalho é uma troca. Você troca a sua mão de obra por um benefício. Se eu sentir que não está no nível adequado, assim como a empresa faz também, está pagando muito para um colaborador que produz pouco, se o colaborador também sentir que ele vai produzir muito para uma empresa que não está pagando o suficiente, não vai ser atrativo. Antes nós tínhamos pessoas que permaneciam ainda assim. Mas hoje a geração Z está mais crítica, né? Na pandemia houve um movimento onde só nos Estados Unidos 43 milhões de pessoas pediram demissão, porque quando começaram a observar que a qualidade do trabalho não estava aquilo que queria. E antes nós lutávamos para permanecer, né? Os nossos pais, as gerações mais antigas, lutavam para permanecer independentemente como tivesse. Hoje já tem ficado muito mais crítico, por isso essa escassez tão grande.
0: Ele também cita que muitos profissionais têm abandonado vagas por conta de problemas psicológicos.
4: O número de pessoas, de colaboradores com ansiedade, depressão, o burnout, que é o adoecimento pelo trabalho, ele tem cada vez dobrado, né? Você sai de um levantamento, quando você começa outro, você vê que aquele número dobrou. É justamente pelas pressões, né? Nós temos as culturas das metas, começaram a chegar aí com força. Hoje em dia, até o serviço público, delegacias, tudo isso tem metas a serem cumpridas, os vendedores, os atendentes, e isso tem pressionado muitas pessoas. E aí, quando você pega essa desconexão, que a empresa está te exigindo demais, e não está criando um ambiente

0: saudável para você, o adoecimento vai vir. Muitas vezes também pela falta de propósito, que aí entra a parte do colaborador. Às vezes ele está fazendo algo que ele não vê sentido naquilo. Se ele não vê sentido, ele vai, a tendência ao adoecimento é muito maior. Por isso, o afastamento de pessoas tem aumentado significativamente. Cada vez nós temos recebido mais nos consultórios pessoas que às vezes lutaram uma vida inteira para entrar naquela empresa, a passar naquela vaga de concurso, fazer aquela faculdade, e aí quando ele chega lá, ele vê que não é aquilo que ele queria, e aí aquela crise existencial começa a surgir. Então, tem aumentado muito as pessoas que estão entrando nessa situação.
1: 6:30, a Secretaria Municipal de Saúde de Manhuaçu realiza no próximo sábado, dia 20 de junho, o Dia D de Multivacinação. A campanha é voltada para crianças e adolescentes menores de 15 anos e tem como tema Vem para a Seleção da Proteção, aproveitando o clima da Copa do Mundo para incentivar as famílias a atualizarem o cartão de vacina. O atendimento será das 8 da manhã às 4 da tarde em todas as unidades de saúde do município. Para facilitar o acesso da população, o Vacimóvel também estará disponível durante todo o dia na Praça 5 de Novembro. Para receber a vacina, é necessário que os pais ou responsáveis apresentem o cartão de vacinação da criança ou adolescente e o CPF. 6:31, e no próximo bloco você confere no Jornal Regional. Manhuaçu recebe doação de terreno para a construção de parque ecológico.
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2: O dólar inicia a terça-feira cotado em R$ 5,06, alta de 0,9%. O euro negociado em R$ 5,86, também operando em alta de 0,21%. Na região de Manhuaçu, o café arábica, bebida dura tipo 6, safra nova, saca 60 quilos, é cotado em R$ 1.450. O café Rio, saca 60 quilos, negociado em R$ 956. As informações do site agrolink.com.br.
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2: 6 horas 36 minutos. Manhuaçu recebeu a confirmação da doação pelo governo de Minas do terreno onde funcionava o antigo viveiro do Horto Florestal, entre os bairros Pouso Alegre e Cristal Bandeira. A área de 8 hectares que estava desativada será transformada em um parque ecológico municipal destinado à preservação ambiental e ao lazer da população. O deputado estadual grego da Fundação, mediador do processo, comenta sobre os trâmites finais para a oficialização da cessão da área.
3: Primeiramente, uma pauta que nasceu na gestão da prefeita Imaculada, chegando até o meu gabinete na Assembleia, de imediato eu já dei andamento junto ao governo do estado, emiti uma nota técnica favorável à doação desses mais de 8 hectares para a população entender em metragem quadrada. São mais de 80 mil metros quadrados doados pelo governo do estado para o município de Manhuaçu. Aqui alguns chamam como horto ou antigo viveiro do IEF, que tem agora a vocação de ser o maior pulmão do município de Manhuaçu. Processo na Assembleia de votação já se esgotou, foi votado já em segundo turno. Na próxima reunião ordinária é feita a leitura de todos os projetos aprovados na reunião anterior. A partir daí, segue para a sanção do governador, que tem até 15 dias para sancionar. É um processo muito simples, apenas regimental. Eu já dou esse processo como finalizado e já enxergo esse espaço como sendo de todos os manhuaçuenses.
2: O parque ainda não tem um projeto definido e agora começam as buscas por um plano que atenda às necessidades da população. Apesar disso, a administração municipal está confiante quanto às possibilidades de captação de recursos, conforme explica a prefeita de Manhuaçu, Maria Imaculada Dutra.
4: Muito importante para Manhuaçu. Era um sonho, né? As pessoas que, inclusive os nossos ambientalistas, as pessoas que sonharam, né, uma vida inteira com o Parque Manhuaçu, estão muito felizes. É uma alegria muito grande. É o pulmão, como diz o deputado, da cidade. Buscando os ambientalistas, as pessoas que estão preocupados com o futuro agora. Por quê? Nós precisamos de construir um parque municipal, fazer algumas adequações nele. E tudo tem que ser dentro das leis ambientais, com nada que vai degradar o meio ambiente. Então nós estamos estudando. Na primeira divulgação desse projeto, viralizou, porque foi pessoas de várias cidades, Viçosa, São Paulo, me ligando, falando que tem um sonho de fazer um projeto. Então agora nós vamos para o projeto, discutindo com todos os ambientalistas, nossos secretários participando e buscando também mais informação. Mais feliz eu estou de saber que tem tantos recursos que nós podemos começar a buscar para adaptar esse parque municipal.
2: Já a ambientalista Amanda Geiduce fala sobre a importância da iniciativa para a preservação da Mata Atlântica na região.
5: A gente está

0: falando aqui de uma grande área verde de mais de 8 hectares. Então isso representa sim um pulmão para a cidade, mas também a gente pode dizer que é um símbolo nessa luta ambientalista, né, em defesa da Mata Atlântica. Então, com certeza, a criação de um parque com essas dimensões nos coloca aí no cenário regional e também nacional, porque podemos sim dizer que aqui estamos preservando parte do que ainda existe, né, da Mata Atlântica, e só isso já é de grande relevância. Esse passo, numa cidade desse porte, ela sim cria esse efeito cascata com os municípios do entorno, né? Traz a população do entorno para cá também, porque as pessoas buscam esse contato com a natureza, essa possibilidade de vir com a família, saber que a cidade está crescendo, pensando em sustentabilidade.
1: 6h40, uma moradora de Caratinga conseguiu na justiça o direito de ser indenizada após devolver um produto comprado pela internet e não receber o valor pago de volta. A decisão foi proferida pela 17ª Câmara Cível do Tribunal de Justiça de Minas Gerais, que condenou uma fabricante de material esportivo ao pagamento de R$5.000 por danos morais, além da restituição do valor da compra. Mais informações com Ana Flávia Domingos.
2: De acordo com o processo, a consumidora adquiriu um blusão em uma loja virtual oficial da marca por R$ 310. Após receber o produto, constatou que o tamanho não servia e exerceu o direito de arrependimento previsto no Código de Defesa do Consumidor, realizando a devolução da peça. Mesmo após devolver o produto, a cliente não recebeu o reembolso e tentou solucionar a situação por meio dos canais de atendimento da empresa. Sem sucesso, ela recorreu à justiça para buscar a devolução do dinheiro e a reparação pelos transtornos sofridos. A fábrica alegou que o estorno não foi realizado devido a uma falha no sistema e sustentou que o episódio não passaria de um mero aborrecimento, sem justificativa para indenização por danos morais. Em primeira instância, a ação foi julgada pela comarca de Caratinga, que determinou apenas a devolução do valor pago. A consumidora, porém, recorreu da decisão e, ao analisar o recurso, o relator do caso, desembargador Amauri Pinto Ferreira, entendeu que a situação extrapolou um simples transtorno cotidiano. Segundo ele, a consumidora precisou dedicar tempo e esforço para resolver um problema causado pela empresa, situação conhecida no meio jurídico como desvio de tempo produtivo. Com esse entendimento, o Tribunal de Justiça de Minas Gerais reformou a decisão de primeira instância e determinou o pagamento de R$5.000 por danos morais. Os desembargadores Evandro Lopes da Costa Teixeira e Baeta Neves acompanharam o voto do relator.
1: Agora, 6h43. E daqui a pouco você confere no Jornal Regional. Polícia Rodoviária Federal registra colisões e atropelamento com fuga em Manhuaçu. E jovem morre em acidente de moto na zona rural de Mutum.
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7: 6 horas 47 minutos, 3 acidentes de trânsito foram registrados na região de Manhuaçu no último sábado, 13 de junho. Quem tem os detalhes é o policial rodoviário federal Tadeu Lima.
8: O primeiro acidente ocorreu no período da tarde, no distrito de Santo Amaro, quilômetro 57 da BA-262, onde um automóvel que seguia no sentido de Santo Amaro Realeza, ele foi entrar à esquerda, estava saindo da rodovia para entrar em uma estrada. No sentido contrário, uma motocicleta que também havia cruzado a pista e entrado no mesmo local, os dois acabaram colidindo e o condutor da motocicleta sofreu lesões, foi socorrido pelo SAMU para a UPA de Manhuaçu. O condutor da motocicleta, ele se recusou a fazer o teste de etilômetro e sofreu as medidas administrativas relativas ao caso. Já no período da noite, aconteceu um outro acidente que no perímetro urbano de Manhuaçu, onde uma motocicleta atropelou um pedestre, já próximo à entrada do bairro Alfa Sul. O pedestre sofreu lesões, foi socorrido pelo corpo de bombeiro para a UPA de Manhuaçu. E o condutor da motocicleta, ele evadiu-se do local. Até o momento ele não foi identificado. O caso será repassado para a Polícia Civil para dar sequência às apurações. Um pouco depois, já no período da noite também, aconteceu o terceiro acidente, que foi próximo à Realeza. Seguia o automóvel e o caminhão que seguia no mesmo sentido de Realeza para Manhuaçu. O automóvel ele foi entrar na estrada de terra, sentido Manhuaçuzinho, quando o caminhão colidiu na traseira deste automóvel. O condutor do automóvel ele sofreu lesões, depois ele foi por conta própria para a UPA de Manhuaçu, para receber os atendimentos. Foi lesões leves, parentes dele compareceu ao local, estava tudo tranquilo, ele recusou fazer o chamado do SAMU para prestar o apoio para ele, para prestar o socorro, e por conta própria ele decidiu ir com os familiares direto para a UPA de Manhuaçu.
7: 6h49, e um jovem de 20 anos morreu após perder o controle da motocicleta e sofrer uma queda na estrada de acesso ao distrito de Santa Rita, em Mutum. O acidente aconteceu na noite de domingo e a vítima chegou a ser socorrida, mas não resistiu aos ferimentos. Mais informações com o policial militar, Sargento Bruno.
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0: Domingo, 14 de junho, por volta das 19h45, a Polícia Militar registrou um acidente de trânsito com vítima fatal na estrada que liga o distrito de Santa Rita, zona rural de Mutum. De acordo com informações, a vítima, um homem de 20 anos, conduzia uma motocicleta quando perdeu o controle da direção e sofreu o tombamento do veículo. Populares que passavam pela via encontraram um jovem caído ao solo e realizaram socorro até o pronto-socorro municipal de Mutum. Apesar das tentativas de reanimação realizadas pela equipe médica, o óbito foi constatado na unidade de saúde. No local, os militares encontraram a motocicleta às margens da via, além de marcas de frenagem e vestígios do equipamento de proteção utilizado pelo condutor. A perícia técnica foi comunicada e orientou a liberação do veículo aos familiares. O corpo foi encaminhado ao Instituto Médico Legal para os procedimentos legais.
1: E três veículos se envolveram em um acidente de trânsito em Santana do Manhuaçu na manhã do último sábado. A PM foi acionada pelo Copom e compareceu ao local para registrar a ocorrência. Segundo a Polícia Militar, o acidente envolveu uma Fiat Strada branca, um Ford Fiesta cinza e um veículo Gol preto. No local, os militares fizeram os levantamentos iniciais, identificaram os veículos envolvidos e adotaram medidas para garantir a segurança da área e a fluidez do trânsito. Ainda conforme a polícia, as partes envolvidas entraram em acordo e dispensaram outras providências policiais. Agora, 6 horas e 52 minutos e no próximo bloco você confere. Polícia Militar procura suspeito de fazer disparos em casa durante confraternização. Corpo de jovem desaparecido é encontrado dentro do próprio carro em Iuna. E mulher é morta a facadas em Miradouro.
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2: 6h55. A Polícia Militar procura um homem suspeito de efetuar disparos de arma de fogo durante uma confraternização familiar em Manhuaçu, no distrito de Vila Nova. Após os tiros e ameaças a uma das vítimas, o suspeito fugiu, como conta o sargento Bruno.
3: No dia 13 de junho, sábado, a Polícia Militar foi acionada para atender uma ocorrência em Manhuaçu, onde um homem realizou disparos de arma de fogo durante uma confraternização familiar no distrito de Vila Nova. Segundo relatos, após um desentendimento, o autor efetuou disparos no interior de uma residência e, em seguida, ameaçou uma das vítimas antes de fugir do local. Não houve registro de feridos. As equipes policiais iniciaram imediatamente o rastreamento para localizar o suspeito, porém ele não foi encontrado até o momento. A ocorrência foi registrada e encaminhada para as providências cabíveis.
2: O corpo de um jovem que estava desaparecido foi encontrado dentro do porta-malas do próprio carro próximo ao trevo de acesso à cidade de Iúna na tarde desta segunda-feira, 15 de junho. Carlos Eduardo Braga, de 20 anos, foi visto pela última vez ao sair de casa na última quinta-feira, dia 11. Conhecido como Dudu, ele atuava como trabalhador rural. O veículo foi encontrado perto de um posto de combustíveis após o tio do rapaz usar um drone para tentar localizá-lo. Nas redes sociais, amigos e familiares compartilharam mensagens de luto. A Polícia Militar e a Polícia Civil foram procuradas pela reportagem para dar mais informações sobre o caso, mas até o momento não houve retorno da informação. 6h57. Uma mulher de 37 anos foi morta a facadas na tarde desta segunda-feira em Miradouro. Segundo a Polícia Militar, o principal suspeito é o ex-companheiro da vítima, que foi localizado após fugir do local. A mulher chegou a ser socorrida, mas não resistiu aos ferimentos, como explica Capitão Ronaldo em entrevista à Rádio Muriaé.
4: Nesta data, segunda-feira, 15 de junho de 2026, a Polícia Militar recebeu informações dando conta de uma vítima de esfaqueamento na cidade de Miradouro, uma vítima do sexo feminino de 37 anos. Posteriormente, novas informações davam conta que a vítima foi a óbito com 11 facadas. Informações já levantadas preliminarmente no local pela comandante do pelotão de Miradouro davam conta da autoria de seu companheiro, que até então estava residindo na cidade de São Paulo e teria vindo nesta data para a cidade de Miradouro. Informações posteriormente aportaram durante as diligências de rastreamento, dando conta de que o indivíduo teria evadido para a cidade de Muriaé e posteriormente para a comunidade de Reduto, pertencente ao município de Barão do Monte Alto. Foi feito contato com a equipe de inteligência, que deslocou militares devidamente descaracterizados, sendo que a retaguarda não haviam viaturas caracterizadas, oportunidade que depararam com o indivíduo apontado como autor caminhando em uma estrada rural, sendo ele contido, abordado e dado voz de prisão pelo crime de feminicídio consumado. O veículo da vítima, o qual ele se apoderara após o esfaqueamento, foi localizado num sítio próximo, sendo apreendido. Perícia se fez presente no local e o autor está sendo apresentado nesse momento à Delegacia de Polícia Civil para demais procedimentos de praxe de Polícia Judiciária.
2: Agora são 7h. E termina aqui mais uma edição do Jornal Regional, uma produção do Tribuna do Leste e Rádio Manhuaçu. Trabalhos técnicos João Pedro Amorim e Adriano Dias. O Jornal Regional volta amanhã a partir das 6h20. Mais notícias você confere no tribunadoleste.com.br. Tenham todos uma ótima terça-feira.
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2: Bom dia! Bom dia, meus queridos ouvintes da Rádio Nova FM. Hoje, terça-feira, dia 16 de junho de 2026, está começando agora o seu programa matinal favorito, o Bom Dia Nova. Eu sou Henrique Souza e te faço companhia até às 11 horas da manhã, trazendo para você muito mais do que notícias e músicas. Aqui, o seu dia começa com energia positiva, informações fresquinhas e, claro, aquele bate-papo que você adora. Prepare-se para uma manhã repleta de música boa, dicas imperdíveis e tudo o que você precisa saber para enfrentar o seu dia com o pé direito. Então aumente o volume do seu rádio e fique com a gente, porque aqui na Nova FM, o seu bom dia começa agora.
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10: Rádio Nova, 7:18.
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0: Muito bem, aqui no Bom Dia Nova, para começarmos o nosso dia, para começarmos bem a nossa manhã maravilhosa de terça-feira, eu tenho uma mensagem para você. Preste muita atenção, porque essa é a mensagem do dia. 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

0: Hoje eu quero deixar uma mensagem para você, uma mensagem simples, mas poderosa. Levante a cabeça, levante a cabeça. A vida nem sempre acontece de forma que planejamos. Existem dias difíceis, momentos de decepção, perdas e desafios que parecem maiores do que nossas forças. Mas é justamente nesses momentos que precisamos lembrar que somos e quanto já superamos até aqui. Levante a cabeça, não permita que um problema apague seus sonhos. Não deixe que um erro defina a sua história. As dificuldades são passageiras, mas a sua capacidade de recomeçar é permanente. Quando você olha para baixo, vê apenas os obstáculos. Quando levanta a cabeça, enxerga possibilidades, oportunidades e novos caminhos. Cada amanhecer traz uma chance, traz uma nova chance para fazer diferente, acreditar novamente e seguir em frente. Talvez hoje você esteja cansado, preocupado ou até desanimado, mas não desista. O que parece impossível agora pode se transformar em uma grande vitória amanhã. Continue caminhando, mesmo que seja um passo de cada vez. Lembre-se, você é mais forte do que imagina, mais capaz do que acredita e mais valioso do que pensa. Talvez você esteja enfrentando lutas, preocupações ou momentos de incerteza. Talvez as lágrimas tenham sido suas companheiras durante toda a noite e o peso das dificuldades tenha tentado roubar sua esperança. Mas lembre-se, Deus continua no controle de todas as coisas. E a palavra nos ensina que Ele é o nosso refúgio e fortaleza, socorro bem presente nas tribulações, nos dias difíceis. Nenhuma batalha é maior do que o poder de Deus. Nenhuma tempestade é capaz de afundar aquele que confia em Deus. Por isso, não abaixe a sua cabeça diante dos problemas. Levante os olhos para o céu e renove sua fé. Deus está cuidando de você. Mesmo que você não enxergue a solução agora, Deus está trabalhando em seu favor e o tempo dele é perfeito. O tempo dele é perfeito. Então, nesta manhã, receba esta mensagem. Não desista, não pare de acreditar e não perca a esperança. Deus conhece sua luta, suas orações e cuida de cada detalhe. Levante a cabeça e dê a volta por cima. Você vai conseguir. Essa é a mensagem que eu tenho para você nesta manhã de terça-feira. Deus é muito bom e está no controle de tudo, viu? Calma, já deu tudo certo. E nunca se esqueça, todos os dias, seja grato e seja feliz.
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0: 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Muito bem, aqui no Bom Dia Nova, muita música boa pra você. Henrique Juliano, Seja Ex. Bom demais. Além de música boa, muita informação. Claro, aqui você fica sempre bem informado, trazendo pra você todas as informações. 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
0: Onde você estiver, bom dia. Bom dia, meus queridos. E aí? Tudo bem com vocês? Diazão, hein? Meu amigo, que dia bonito, dia lindo. Madrugada chuvosa aqui em Manhuaçu. Já dizia um bom mineiro. Atenção que um bom mineiro fala assim, ó. Rapaz, caiu foi um pé d'água hoje, hein? Meu amigo, caiu foi um pé d'água.
4: Tá chovendo ali, aqui tá chovendo.
0: Pois é. Bom, bom dia, aqui no Bom Dia Nova é assim, é alegria, muita música boa, fala a verdade, a vida já é difícil demais, né? É um leão por dia, meu amigo, bora vencer o leão do dia com um sorriso no rosto, levanta a cabeça, é pra confundir o inimigo, viu? É, tem que ser assim. Quero te convidar a ficar comigo até às 11 horas da manhã. Eu, você, você e eu juntos. Aqui no Bom Dia Nova, com muita música boa pra você curtir. Tem informação, placar esportivo, notícias sobre o mundo do esporte. Tem o Central da Copa com ela, Lorena Correia, trazendo todas as informações sobre a Copa do Mundo que está acontecendo. Ela conta tudo pra você. Então, pega esse telefone aí, meu filho, minha filha, pega o telefone, manda a sua mensagem. Tô esperando, porque aqui tem alô na Rádio Nova. Eu atendo todo mundo, pode ficar à vontade pra mandar a sua mensagem de texto, pra mandar o seu áudio. Inclusive, bora rolar, vamos fazer mais um sorteio hoje? Bora! Então vamos, daqui a pouquinho, sorteio do nosso álbum de figurinhas da Rádio Nova, tá fazendo sucesso, tá todo mundo querendo. Então hoje tem mais. Ah, vou pensar aqui, quem sabe a gente não sorteia dois, pode ser? Pois é, você que acompanha todos os dias, Henrique, eu sou fã da Rádio Nova, cara. Você não tem noção, eu todo dia meu rádio fica ligado aqui, ó. Eu sou costureira, fica ligado na minha casa. Tem anos que acompanho a Rádio Nova FM. Eu quero muito ganhar esse álbum de figurinhas da Rádio Nova, com todos os locutores da rádio, para conhecer todos e também para você conhecer a Rádio Nova, né? Então você vir aqui conhecer a rádio e ganhar essa lembrança muito especial, que é um álbum de figurinhas da Rádio Nova FM com todos os locutores. Quem ganhou tá feliz, viu? Depois eu vou mostrar para você um áudio da nossa querida. Ela ganhou o álbum, ficou toda feliz, toda contente. Então bora participar com a gente, pega o telefone aí, adiciona o WhatsApp 33984541735. Esse é o nosso WhatsApp para você participar. Bom, então, já que o dia tá lindo, papai do céu preparou um diazão, o sol já saiu, abençoando todos nós. Bora pra cima celebrar então, tem que rolar um forró pra galera, né? 7:54, bora mexer o doce, meu filho, terça-feira ainda, bora pra cima.

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3: 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Agora são 8 horas. 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

0: Muito bem, 8h24. Você curtiu? Jorge Mateus, Cantada Boba. E aqui no Bom Dia Nova, muita música pra você e muita informação também. Atenção, produtor rural, homem do campo. O nosso quadro Agronotícias, trazendo todas as informações. Nós sabemos que o agro não para e a informação também não. Confira agora as principais notícias. 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
1: Que bom!

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2: Uma informação importante para você. A oferta e demanda pressionam preços do feijão. Feijão segue em baixa no mercado retraído. A demanda reduzida por parte do atacadistas e varejistas segue limitando o ritmo dos negócios no mercado de feijão e contribui para mais uma semana de queda nos preços da variedade carioca e preta, conforme apontam dados do indicador CPA. No campo, as atenções dos produtores estão concentradas no avanço da colheita, onde as instabilidades climáticas têm afetado a qualidade dos grãos. Ao mesmo tempo, seguem os trabalhos de colheita em Minas Gerais e Goiás. O mais recente levantamento da Conab trouxe perspectivas distintas para o setor, enquanto as estimativas para o feijão carioca passaram por ajustes moderados. As projeções para o feijão preto foram novamente revisadas para baixo, indicando uma oferta mais restrita ao longo da temporada. Informações diretamente do agrolink.com. E esse foi o nosso quadro Agronotícias. As principais informações para você, produtor rural, homem do campo. Aqui no Bom Dia Nova, sempre bem informado. 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

0: Muito bem, agora são 8h43. Você curtiu João Gomes? Mete um bloco nele pra animar a nossa manhã maravilhosa de terça-feira. Bom, vocês já sabem que aqui a informação não para. Nós iremos conferir a previsão do tempo com o professor Rui Brandos Reis, direto da Climatempo, trazendo para você todas as informações.
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4: Olá, bom dia. O tempo deverá ficar parcialmente nublado, com possibilidade de chuvas isoladas a partir da tarde em todos os municípios da Zona da Mata. Temperatura máxima em Manhuaçu, Banhuverim, Alto Itibá e Espera Feliz em torno de 24 graus. É uma frente fria que se encontra atuando no litoral da região sudeste que influencia nas condições do tempo em Minas Gerais. Há possibilidade de chuvas isoladas também nesta terça-feira nas regiões do Triângulo Central e Leste do estado. Capital Mineira com possibilidade de pancadas de chuvas à tarde, temperatura máxima em BH em torno de 25 graus. Direto da Climatempo, Rui Brandos Reis.
0: Esse foi o professor Rui Bran, direto da Climatempo, conferindo agora em Manhuaçu, nesse exato momento, está 21 graus, o céu está ensolarado e a máxima para hoje é de 25 graus. E esse foi o nosso quadro Tempo e Temperatura.
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0: Muito bem, 8h52. Você curtiu Menos é Mais, o posto. Eu tenho uma ótima notícia pra você. O nosso WhatsApp já está liberado. Tá liberadaço pra você participar e enviar a sua mensagem de texto, ou você pode mandar o seu áudio. Bora participar com a gente. Pega aí o seu telefone e adiciona o WhatsApp da Nova. Para participar é muito fácil, é simples. Adicionou aí o WhatsApp no seu telefone, manda aquela mensagem. A sua mensagem pode ser de texto ou pode ser um áudio. Fica à vontade para participar com a gente, porque aqui quem manda é você. Manda aí, Henrique, bom dia. Manda o seu alô. O que você está fazendo? Qual é a música que você está afim de curtir? Hein? Me conta, eu quero saber, sou curioso. Se você ainda não tem, adiciona aí. Esse é o WhatsApp aqui da Rádio Nova.
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0: Simbora atender as participações dos melhores ouvintes desse Brasil. A minha amiga Ingrid. Oi, Ingrid. Bom dia, mulher. Ingrid Cristiane, fala comigo. Solta a sua voz aqui no WhatsApp do Bom Dia Nova.
3: Oi, Henrique.
0: Oi,
3: bom
0: mulher.
3: Dia.
0: Bom dia.
3: Bora mexer o doce.
0: Bora mexer o doce.
3: Minha mãe falava assim.
0: Como?
3: Essa noite caiu um toró que eu fiquei quezói puro.
0: Ah, é verdade.
3: Ah, esses ditados
0: um são
3: ótimos, né?
0: É verdade.
3: Quero participar da promoção do álbum, hein?
0: Tá bom.
3: Meu filho está doido com um. Tá? É a Ingrid. Estão aqui trabalhando já na loja. Loja aberta. E ouvindo. Participando aí junto com você, viu?
0: Aí sim, valeu.
3: Bom dia, bora
0: bom
3: mexer
0: dia.
3: O doce.
0: Bora mexer o doce, mulher. Pra cima. Ó, já diziam, né? Essa chuva que caiu é um pé d'água, né? Meu Deus do céu. Bom dia pra você, obrigado pela sintonia. Maria Aparecida Nascimento, lá na Roça Grande, participando. Eu também quero ganhar, Henrique, esse álbum de figurinhas da rádio. É da rádio, tá? O álbum. Não é da Copa do Mundo com os jogadores, não. É da Rádio 9 FM, é a seleção dos locutores. Bem melhor, mil vezes melhor. A minha amiga Gi, a Slane, ela falou, Henrique, é só jogador caro aí. É, só jogador caro. Valeu, muito obrigado, Maria Aparecida. Boa sorte pra você. Pedro Paulo Pepe, tá na sintonia? Olha, mandou uma foto aqui, tava fazendo caminhada pela manhã. Que isso, hein, cara? Bom dia pra você. Obrigado pela sintonia, tamo junto. Minha amiga Rose. Oi, Rose. Tudo bem, mulher? Henrique, manda um alô pra galerinha ligadinha aí. Todos os dias no seu programa. Somos ouvintes número um. Ah, que legal, que bom. Gilza, Denise, a Rose, Sueli, a Nádila, a Silvia, o Hugo. Abraço pra todos vocês. Toca um forró pra gente. Deixa comigo. Mandou até uma foto de um café. Olha esse cafezinho aí, Henrique, melhor.

0: café que tem. É o café da Gilza. Ô, Gilza, vou ter que passar aí então, mulher, pra tomar esse café, viu? Fiquei sabendo que seu café é bom. É com açúcar ou sem açúcar, hein, ô Rose? É com açúcar? Sem açúcar? Meu Deus. Tem gente que não gosta, né? Tô devendo um cafezinho. Vou passar aí então pra tomar um café com vocês, viu? É, tem que passar aí pra tomar um café. Inclusive, tem que passar em outro lugar também. A minha amiga Ângela tem que passar, porque eu fiquei sabendo que o café da Ângela também é muito bom. Vou passar lá pra tomar um cafezinho. Fiquei sabendo que tem até uma broa lá, mas é só no sábado de manhã, tem broa. O Ronaldão Chuchu passa em todos os lugares, tá, gente? Eu não quero falar dele aqui, não, porque ele já tá me cornetando por aí, mas ele serra um cafezinho. Aonde ele passa, tá, Gilza? Se ele passar por aí, ele vai tomar um café. E se não tiver bom, ele fala, viu? Meu Deus do céu, esse Ronaldão é demais. Ô, Ângela, Gislaine, deixa um cafezinho separado aí, que a gente tá chegando pra tomar um café também, viu? Café com os nossos ouvintes. Legal. São os melhores do Brasil. Meu amigo Eric, lá em Reduto. Fala, meu amigo, bom dia.
1: Bom dia, bom dia.
0: E aí, cara, tudo bem?
1: O Canin, mais conhecido como Canin. Como Canigol. E aí, queria pedir uma música aí.
0: Qual música?
1: Pode ser uma do Zé Neto aí, da sua escolha, hein?
0: Ah, deixa comigo.
1: Vou oferecer pro meu parceiro aqui, pro Ícaro, que o outro ajudante lá não aguentou batidão, não apareceu hoje.
0: Ah, é?
1: Aí você manda pra nós, hein?
0: Não aguentou, não?
1: Valeu, você é maior e melhor. Tamo junto.
0: Tamo junto, valeu. Ótimo dia pra você, meu amigo. Um abraço pra todos os serventes, pedreiros, mestres de obra, pra galera da construção civil. Não é fácil mesmo não, viu? Meu amigo, vou te contar. Mauricião, fala comigo, Maurício. Bom dia.
2: Bom dia, meu amigo.
0: E aí, cara, tudo bem?
2: Tudo na paz.
0: Tudo na paz, graças a Deus.
2: Santana do Manhuaçu. Estou trabalhando em Santa Quitéria, aqui na casa do Carlinhos Toledo. Agora ele tá torrando um cafezão gostoso pra moer.
0: Eita lasqueira,
2: e,
0: senhor.
2: E, se possível, você toca pra nós aí.
0: Com a música.
2: Teodoro Sampaio, Se a Casa Cair. Falou?
0: Se a casa
2: um abraço,
0: cair,
2: meu amigo.
0: Deixe que caia.
2: Interesse pra todos vocês da rádio aí.
0: Valeu.
2: Todos os ouvintes. Pra Cleide Borges. Pra todos.
0: Pra todos.
2: Tá bom, então. Um abraço, então, meu amigo.
0: Valeu.
2: Deus abençoe.
0: Um abraço, tamo junto,
2: mexeu
0: meu amigo.
2: Doce, né?
0: Bora mexer o doce pra cima, hoje é terça-feira ainda, gente. Tá só começando a semana, tem muita coisa pra acontecer. Agora são 8h58. Simbora, se a casa cair, deixe que caia. Bora curtir.

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Muito bem, agora são 9h05. Você curtiu Panda? Eu te seguro. Só sucesso, música boa. Deixa eu mandar um abraço pra essa galera aqui no WhatsApp. Minha amiga Sandra. Oi, Sandra. Tudo bem, mulher? Bom dia. Bom dia, Sandra. Henrique, que Deus abençoe o seu dia. Amém. Muito obrigado.

Minha amiga Márcia. Oi, Márcia. Tudo bem, mulher? Márcia Cândido, pedindo música da Simone Mendes. Deixa comigo, Márcia. Pra você, viu, minha querida? Tamo junto. Bom dia pra essa galera maravilhosa. Meu amigo, bom dia. Luiz Teixeira. Henrique, gostaria de oferecer uma música do Henrique Juliano, especialmente pro meu namorado. Tá bom, um abraço pra você, Luiz. Luiz Teixeira, valeu, meu amigo. Obrigado pela sintonia. Ó, minha amiga apareceu aqui, né? Mandou mensagem. Bom dia, Tia Gi. Bom dia pra você, obrigado pela sintonia. Ótima manhã de terça-feira, viu? Obrigado por participar com a gente. Sueli também. Oi, Sueli. Tudo bem, mulher? Lá do bairro São Vicente. Henrique, eu sou fã da Rádio Nova. Quero muito ganhar esse álbum de figurinhas aí da rádio. Trabalho na área da saúde, mas nos momentos livres, meu celular está sempre conectado na Rádio Nova. Legal, parabéns. Aí sim, valeu. Um abraço para você, minha amiga. E para todo mundo aí que trabalha na área da saúde, né? Um abraço para todos vocês. Bom, simbora curtir música boa. Ela sempre tem música boa, né? Simone Mendes, para você agora curtir música nova, tá? Ó, Detalhe Bobo. 97.

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0: Muito bem, agora 9h22. Você já sabe, muita música boa para você, muita informação também. Agora, nós falamos para você sobre esportes. É o nosso quadro Placar Esportivo, tudo o que acontece no mundo do esporte. Lembrando que sobre futebol, Copa do Mundo, é com a Lorena Correia às 10 horas da manhã. Mas agora, no Placar Esportivo, eu conto para você o que está rolando no mundo do esporte, o que rola aí, as principais informações. 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
0: Muito bem, e o brasileiro Alex Poitain foi nocauteado pelo francês na noite desse domingo, durante o evento do UFC, realizado nos Jardins da Casa Branca, em Washington, nos Estados Unidos. Pois é, a derrota impediu Poitain de se tornar o primeiro lutador a conquistar cinturões em três categorias: campeão dos pesos médios em 2022 e dos meios pesados em 2023. Ele estreou entre os pesos pesados na disputa pelo título interino da divisão. Depois do primeiro round equilibrado, o francês derrubou Alex com um golpe de encontro no início do segundo assalto. O atleta brasileiro conseguiu se levantar depois de receber socos e cotoveladas no chão. Foi então encurralado e acertou aí uma nova sequência de golpes. O francês acertou ele até a interrupção do árbitro. Depois do combate, Alex disse que ainda analisará com a equipe se continuará entre os pesos pesados ou retornará à sua categoria dos meio pesados. É, meu amigo, complicado, viu? UFC.
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0: Agora vamos falar sobre o jiu-jitsu. Olha que legal, uma promessa do jiu-jitsu. Baiano de 11 anos disputa aí o Campeonato Brasileiro Kids na modalidade em São Paulo. Sávio Miranda, anota o nome dele aí, viu? Sávio Miranda já

0: conta com 10 medalhas estaduais e compete na competição nacional, com passagens aéreas concedidas pelo governo do estado. 11 anos de idade, atleta de jiu-jitsu, Sávio Miranda, 8 medalhas de ouro, 1 de prata e 1 de bronze em competições. Agora vai disputar o Campeonato Brasileiro Kids de Jiu-Jitsu em 2026. Legal, a competição acontece aí em São Paulo. Parabéns, e esse é um esporte que faz um sucesso também. Muita gente pratica Jiu-Jitsu, que legal.
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0: Muito bem, esse foi o Placar Esportivo. Aqui eu conto pra você sobre esportes, o que tá acontecendo, e futebol, que eu sei que você tá ansioso, querendo saber o que tá rolando na Copa do Mundo. É com a Lorena Correia, ela vai trazer todas as informações pra você daqui a pouquinho aqui na nossa Central da Copa, é o boletim informativo sobre a Copa do Mundo com a Lorena Correia. 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
4: Cuidados com a saúde no outono. Como no outono, costumamos tirar as roupas de frio do armário. Por terem ficado um bom tempo guardadas, é importante fazer a higienização delas, pois nesse tempo, seus casacos, por exemplo, podem ter virado o habitat ideal para micro-organismos.

0: Muito bem, 9h34. Você curtiu, Henrique Juliano? Amor dos Outros. Legal. Quem tá participando comigo, bom dia, os melhores ouvintes. Solta a sua voz. Flávio, fala Flávio. E aí, meu parceiro, bom dia, bom dia.
1: Fala, meu amigo Henrique.
0: E aí, cara, bom
1: Flávio
0: dia.
1: Da Petrina, que é muito melhor do que Paris.
0: Olha só,
1: o Gostaria de estar pedindo a música aí do Gustavo Lima, Retrovisor.
0: Retrovisor?
1: Tá oferecendo pro Vicente, meu filho, para Evelyn, minha filha, para Tatiane, minha esposa, e para todos vocês aí da rádio.
0: Aí sim.
1: Tamo junto, meu amigo, aqui é Vasco.
0: Que isso, é Vascão. Tamo junto, meu amigo. Valeu, um abraço para você. Esse é o Flávio, lá do bairro Petrina. Ele falou, Henrique, é melhor que Paris, viu? Tamo junto. Quem tá na sintonia é ela. Ligadinha, Henrique, na Nova FM, trabalhando, ouvindo música boa, flamenguista. Tá na sintonia, é a Pauliana Souza. Oi, Pauliana. Bom dia, mulher. Tudo bem, Pauliana? Ó, Henrique, também quero ganhar o álbum que vem com as figurinhas da Rádio Nova. Tá bom então, Pauliana? Ó, tem figurinha do Ronaldão Chuchu, do Eli Glazer Sérgio, do Adriano, da Cleide Borges, do Wesley Pereira, do Rafael, de todo mundo, viu? Então bora participar, quem sabe hoje são dois sorteios. Nós iremos sortear duas pessoas. É simples, só mandar aí seu nome, quero participar.

e boa sorte pra você. Valeu, minha querida. Ela falou, Henrique, ó, quando tem música boa... Ah, e música boa, meu amigo, o cliente tem que esperar. Ela tá curtindo a Rádio Nova mesmo, né? Aí sim, o cliente que espera. Espera, porque eu tô curtindo a minha música. Valeu, Pauliana. Muito obrigado. Bom trabalho pra você, viu, minha querida? Ótimo dia. Valeu. Ah, legal demais. Quem tá na sintonia boa... Ah, inclusive a Pauliana falou que gosta de curtir música boa. Depois você manda aí, mulher. Qual é a música que você tá afim de curtir, viu? Juarez Dias. Alô, Juarez, bom dia pra você, meu amigo. Tudo bem? Um abraço. Juliana. Oi, Juliana. Um abraço, minha querida Henrique. Estou aqui na cabeceira de Santana. Santana do Manhuaçu. Meu nome é Juliana. Um abraço pra você. Que Deus abençoe o nosso dia. Amém, Juliana. Muito obrigado. Ótimo dia pra você também, viu? Bom dia pra ela, a minha amiga... Mari. Oi, Mari. Tudo bem, mulher? É a Marilene Evangelista, lá do bairro Bela Vista. Henrique, tudo bem? Hoje eu quero agradecer pela vida da minha filha Alice, que completa um aninho. Ah, é? Que legal. Então, parabéns, Alice. Parabéns, Alice, a princesinha Alice. Parabéns pra você, viu? Que Deus abençoe seu dia, muita saúde, muita paz. Essa princesa, um aninho hoje e merece celebrar mesmo e agradecer a Deus. Parabéns, viu? Mari, Marilene Evangelista, do bairro Bela Vista. Vânia Lima. Oi, Vânia. Tudo bem, mulher? Obrigado pela sintonia. Henrique, toca aí, menos é mais. Deixa comigo. Lá do bairro Nossa Senhora Aparecida. Um abraço pra você, Vânia. Meu amigo tá participando aqui também. Bom dia. Só mandou aqui. Quero participar do sorteio. Qual é o nome dele, hein? Henrique, manda um abraço pra todos aqui, ó. Da rádio. E também o Zé Pretinho. Ah, um abraço aí. Qual é o seu nome, meu amigo? Quero mandar um abraço pra você. Tá mandando um abraço pra galera aqui, ó, pro Zé, a galera do shopping, é isso? Um abraço pra todos vocês, valeu! Qual o nome da... Ah! Da Shopee, ah, entendi! Você é Shopee, da Shopee, sacanagem! É o João Vitor, alô João Vitor, bom dia meu parceiro! Na saída de Simonésia, tamo junto, um abraço pra todo mundo aí! Tá zoando o cara, né? Meu Deus do céu! Ai, ai, ótimo dia pra geral, pra todo mundo. É aniversário dela, então essa música é especial pra todos os aniversariantes do dia. 9h39, é tempo de agradecer, não é mesmo? Léo Foguete, obrigado, Deus.

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0: 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Agora são 9h50, você curtiu o Jota Quest com o Tim Maia, Acendo Farol. Lembrando que tá rolando sorteio aqui na nossa programação hoje, são dois álbuns. 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Deixa eu contar para você o que tá rolando no mundo dos famosos, no mundo das celebridades. Esse é o Resenha da Nova.
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1: Então vem com a gente, senta que eu te conto.
2: Muito bem, senta aí que eu te conto que a Isis Valverde, sabe, a atriz Isis Valverde, fechou um acordo de 30 mil reais com a sua ex-funcionária após a ação trabalhista. Uma disputa trabalhista envolvendo a atriz Isis Valverde e uma funcionária doméstica terminou, ao menos, aí, longe de uma sentença ou condenação. Pelo menos isso, né? Fizeram um acordo. Descobriu aí que aconteceu um acordo judicial. Mas, como de costume, olha só, a ex-cozinheira entrou na justiça pedindo nada mais, nada menos que 385 mil reais. Eita! 385 mil reais na ação, a qual a coluna As Páginas tiveram a informação, alegou aí como ela foi contratada como cozinheira e passou a acumular funções típicas de empregada doméstica ao longo do contrato. Ela foi contratada para ser cozinheira e estava fazendo outras funções, especialmente aí, ó, de funcionária doméstica na residência dela. Segundo as informações, a trabalhadora foi admitida em 2014 e permaneceu no emprego por mais de sete anos, sendo dispensada sem justa causa em 2021. Durante esse período, o salário iniciado em R$ 1.500 lá em 2014, chegando a passar dos anos em R$ 2.500. De acordo com as informações, a ex-funcionária elaborava um regime 5x2 de segunda a sexta-feira, jornada de 8h30 até as 8h30. Na prática, era uma carga de diarista. Meu amigo, eu só sei que o negócio foi complicado. Isis Valverde partiu para o contra-ataque jurídico. A defesa da atriz negou o acúmulo de função, sustentando que a funcionária exercesse aí esse cargo. No final, entraram em um acordo. Aí o valor final ficou muito abaixo do pedido, né? O pedido deu quase 400 mil. A atriz, ela teve que pagar 30 mil reais. O valor, esse aí, dividido em 6 parcelas de 5 mil e que teve a sua última quitada recentemente. É, meu amigo. Não é fácil não, tá certo. Tem que pagar. Tem que pagar. Agora, polêmica pra você. Gustavo Mioto, Léo Dias, realizou uma entrevista exclusiva com Gustavo Mioto durante a festa do peão de Americana, na última sexta-feira, no dia 12, Dia dos Namorados. No encontro, o cantor não fugiu de nenhum questionamento e explicou o motivo de ter rejeitado. Ele rejeitou uma foto ao lado da Ana Castela, sua ex-namorada, nos bastidores do São João da Tai, lá no Maranhão. O namoro do sertanejo com a boiadeira terminou em dezembro, lá em 2024, após indas e vindas. Gustavo Mioto esclareceu a falta de interesse para tirar essa foto com Ana Castela. Ele disse assim: acho que assim, ali era a festa de São João da Tai. Eu acho que a gente, se a gente fizesse uma foto, ia tirar 100% o foco das coisas. E segundo Gustavo Mioto, ele disse que tem bons motivos. Ele falou: eu tenho bons motivos para não tirar foto com a Ana Castela. Ih, polêmica, hein? Muito bem, olha. Pois é, aqui eu conto pra você o que tá rolando no mundo dos famosos, no mundo das celebridades. Ana Castela e Gustavo Mioto, hein? Que confusão, gente. Meu Deus do céu. Ele disse que tem bons motivos para não ter contato com a Ana Castela. Eles podem até estar brigando. Mas aqui na Rádio 9 FM a gente une todo mundo. Bora curtir, só pra matar a saudade, Princesa, Gustavo Mioto com Ana Castela. Não.

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11: Agora são 10 horas.
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4: Muito bem, agora são 10:02. E ela já está aqui no clima da Copa do Mundo. Bom dia, ai, Lorena Correia.
3: Tudo bem? No clima da Copa do Mundo, felizes, né? O Brasil ainda não entrou em campo, então podemos estar felizes essa semana.
4: Que isso!
3: Vamos trazer os resultados dos jogos de ontem, vamos falar dos jogos de hoje, vamos falar de seleção brasileira.
4: Ah, legal! Seleção brasileira, vai. Ontem ela falou sobre o que aconteceu todos os dias. Lembrando, pessoal, que ela fala sobre tudo o que acontece aí na Copa do Mundo, né, Lorena?
3: É isso, tudo o que acontece na Copa. E aí agora também, já que vocês estão pedindo, vai ter seleção brasileira quase todo dia aqui.
4: É isso, a gente quer saber do Brasil também. O Cabo Verde, hein? Meu Deus do céu, sobre tudo?
3: Vamos falar sobre tudo.
4: É isso aí, esse é o nosso boletim informativo central da Copa. Tudo sobre a Copa do Mundo aqui na Rádio Nova.
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3: É, galera, olha só que ontem tivemos jogos e eu achei que ia dar goleada e foi empate de 0-0 pra melhorar. Tá vendo como eu não posso falar o que eu acho dos jogos?
4: É verdade.
3: Eu não posso falar o que eu acho dos jogos.
4: É verdade,
3: jogos.
4: Você sempre tem um palpite errado sobre as coisas.
3: Eu tô aqui pra mostrar pra vocês que tá tudo bem errar.
4: Isso.
3: Errem bastante.
4: Fica só na informação, né? É melhor, no palpite ela não é muito boa não,
3: não.
4: Gente. Vamos lá.
3: Gente, ontem a gente teve um jogo entre Espanha e Cabo Verde. Um jogo empatado, sem gols. Eu falei que sobre a possível estreia do Yamin Lamal, né, o atacante da Espanha.
4: Falou tão bem dele, que seria a revelação. Eu achei que só ele teria 3 gols ontem.
3: Mas calma. Ele estreou.
4: Estreou.
3: Mas ele entrou ao longo do jogo. E ele está voltando de lesão.
4: Entendi, tá explicado.
3: Então não vamos jogar esse empate amargo, a responsabilidade desse empate amargo em um jovenzinho que está começando a carreira agora no futebol. Aí não dá também. Mas teve muita dificuldade aí a Espanha de infiltrar na defesa do Cabo Verde. Gente, Cabo Verde foi fechadinho pro jogo.
4: Que isso!
3: E aí, assim, atrapalhou o estilo de jogo, né, que a Espanha gosta de jogar. Cabo Verde, inclusive, fala português. Você sabia dessa?
4: Sério?
3: Cabo Verde fala língua portuguesa. Foi colonizado por Portugal também. Informações aleatórias aí pra vocês.
4: E o goleiro que fez um sucesso aqui nas redes sociais. Tava todo mundo falando dele, que saiu de 50 mil seguidores pra milhões de seguidores, né?
3: Ele fez sucesso. Deu várias entrevistas aí no final falando sobre a felicidade, né, de poder ser útil pra seleção e de dar essa alegria pro povo dele, né?
4: Claro.
3: Como o Felipe Luiz queria ter dado pra gente no 7-1, alegria. Eu só queria fazer o meu povo feliz.
4: Entendi.
3: Mas o goleiro de Cabo Verde conseguiu.
4: Conseguiu, inclusive. É vovozinha, né? O nome dele? É vovozinha? Era isso?
3: É vozinha, né?
4: Vozinha. É um negócio de vozinha, um negócio assim. Mas enfim. Foi um empate com gosto de vitória pro Cabo Verde. Eu não entendi, foi tanto da celebração, né?
3: Foi uma vitória com gosto de... Foi um empate com gosto de vitória.
4: sim, verdade.
3: Porque não era esperado realmente esse empate, não. A gente esperava que a Espanha mostrasse um pouco mais a que veio aí, né? Uma das favoritas pra Copa do Mundo desse ano.
4: Verdade.
3: Eu já começo a ficar um pouco mais animada, sabe, Henrique?
4: Por quê?
3: Porque se as grandes seleções aí também estão oscilando...
4: Legal.
3: E a seleção da Espanha também começa com um empate com um adversário até mais frágil do que Marrocos, que o Brasil enfrentou. Então, olha, vamos devolvendo a confiança.
4: Boa.
3: Aí antes
4: a esperança.
3: Do jogo contra o Haiti.
4: A esperança, tá, pessoal?
3: A esperança é a última que morre.
4: Isso aí.
3: E às 4 horas da tarde a gente teve Bélgica e Egito empatando por 1-1. O gol do Egito foi um golaço, inclusive.
4: Sério?
3: Uma bomba de fora da área, no cantinho. E o primeiro tempo todo do Egito. E a Bélgica empatou com...

0: velho conhecido do futebol, né?
1: Quem?
0: A experiência do Lukaku. Ele tinha acabado de entrar no jogo, o homem tem estrela demais. Entrou 20 segundos dentro de campo, o gol saiu do pé dele. É predestinado que fala,
1: a
0: né? Esse pessoal
1: gol.
0: Fala. E às 19 horas, Arábia Saudita e Uruguai também empataram em 1-1. A Arábia Saudita que abriu o placar, eu vi gente falando sobre falha do goleiro do Uruguai. Gente, mas a bola quicou muito em cima dele, sabe? Muito pertinho dele, dificulta muito a defesa ali. Aí no rebote, a Arábia Saudita acabou fazendo o gol. Mas o Uruguai foi persistente, conseguiu aí o empate. Foi uma partidaça de Copa do Mundo também.
1: Legal.
0: Um jogo bem legal de assistir, de muita trocação, sabe? Muita tentativa dos dois lados. Foi um jogo muito, muito legal de assistir. Também Irã e Nova Zelândia se enfrentaram em 2-2. Esse aí, gente, foi 10 horas da noite. Eu sinto muito, eu não consegui assistir. mas tá aí o empate do Irã e a Nova Zelândia na noite de ontem. Hoje a gente tem 4 jogos. França e Senegal, às 4 horas da tarde. É a 13ª participação em Copa de Senegal, que já chegou até em quartas de final em 2002.
1: Então, tem que ficar de olho, hein?
0: É, e a França, uma das grandes favoritas para essa Copa, bicampeã mundial, na última Copa, foi finalista, né? Perdeu
1: para
0: a Argentina.
1: Grandes jogadores.
0: Grandes jogadores. O ditador Mbappé. Então é bom a gente ficar de olho aí nesse jogo da França para ver como vem a França enfrentando Senegal.
1: Será?
0: E teremos também Iraque e Noruega às 7 horas da noite. O Iraque que jogou a Copa pela última vez.
1: Quando?
0: Você consegue imaginar quando?
1: Não faço ideia.
0: 1986.
1: Que isso, gente?
0: Também disputada no México.
1: Olha só.
0: Mas o jogo dessa vez não é no México, não. É nos Estados Unidos, no estádio do Boston. Mas só pra trazer aí essa curiosidade aleatória também. A Noruega também tava 28 anos sem disputar a Copa do Mundo e volta agora. Então esse jogo aí, as duas seleções precisam mostrar que estão com vontade, né?
1: Boa, tem que ter
0: voltaram
1: muita vontade.
0: Com vontade.
1: Vamos querer.
0: É, e às 10 horas da noite, vamos ter o jogo mais esperado do dia, eu acredito, que seja Argentina e Argélia. Que é às 10 horas da noite, porque é a atual campeã do mundo, né? Então
1: claro.
0: Todo mundo quer ver como vem a Argentina pra
1: Será
0: esse jogo.
1: Será que vai estar igual a última Copa?
0: Vamos ver, porque tem algumas alterações e pode ser a última Copa aí. É a última Copa do Lionel Messi. É, pra mim, o melhor jogador dos últimos tempos.
1: Vai entrar nessa.
0: E vai disputar aí a sua última Copa, então a gente precisa ver como vem contra a Argélia, que só passou da fase de grupos na Copa do Mundo uma vez aqui, em 2014, no Brasil.
1: Boa.
0: É, e aí agora a gente fala da seleção também, já que estamos no embalo.
1: Vamos lá.
0: Porque a seleção treinou ontem com 4 desfalques.
1: Ih, rapaz.
0: No treinamento. Sério? Além do Neymar, que ainda está recuperando da lesão da panturrilha que a gente falou ontem.
1: Sim.
0: E ontem ele fez novos exames também, né, para dar uma checada em como está a lesão. E aí, Gabriel Magalhães, Bruno Guimarães e Rafinha também foram poupados do treinamento. Então, vamos ver se... Me incomoda muito poupados no treinamento. O Rafinha até tá com bolhas nos pés, pelo que eu vi nas informações.
1: Ah.
0: E aí, por isso, ficou de fora. Mas me incomoda um pouco o jogador ser poupado em treinamento... Numa Copa do Mundo, no olho do furacão, né? Com uma semana de preparação de um jogo pro outro, o jogador está sendo poupado no treinamento. O Gabriel Magalhães, que já tinha ficado de fora do segundo amistoso da seleção por causa de cansaço, né? Então, assim...
1: Entendi. Tá certo, então tá, né?
0: Então é isso, né? A gente termina com essa grande informação. Além de deixar uma fofoquinha aqui, porque eu sei que a galera que escuta a gente é fofoqueira e gosta.
1: Que isso, gente.
0: Gente, depois dá uma midinha lá no portal do Léo Dias.
1: Por quê?
0: Pra ver o que ele tá soltando sobre o Samir Chaudhry, o presidente da CBF.
1: 11h30 a gente fala sobre isso,
0: várias fofocas quentinhas aí pra galera, viu?
1: A 11h30 a gente fala sobre o que tá rolando aí junto com o nosso querido Ronaldão no Orelhão.
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0: Né, gente, depois dessa sessão de fofoca e das informações da Copa...
1: Ela veio afiadíssima hoje, viu, gente?
0: Que vocês isso? 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
1: 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Bom, encerrando então, Lorena?
0: Encerramos hoje.
1: Muito bem, ela volta às 2 horas da tarde. Será que ele tá voltando das férias hoje, gente? Será que ele volta hoje?
0: Dizem nos corredores que ele volta, né?
1: Ele tá voltando em 2 horas da tarde. Ronaldão Chu será com Lorena Corrêa falando sobre a Copa do Mundo. Se prepara, eu tô ansioso pra esse momento.
0: É isso aí, eu também.
1: É isso aí, valeu, tchau, tchau, Lorena.

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2: Muito bem, 10h33, você curtiu sucesso aí, uma super sequência, legal demais. Aqui no Bom Dia Nova, muita música boa, né? Fala a verdade, a galera tá afim de curtir música boa. Quem tá comigo participando do nosso sorteio, também mandando mensagem, é ela. Bom dia, minha querida Vanderleia. Oi, Vanderleia, tudo bem, mulher? Henrique, quero participar do sorteio das figurinhas. Não deu pra mandar mensagem antes? Por quê, hein, mulher? Eu estava catando feijão, Henrique. Catando feijão, mulher, longe do telefone. Aí, por isso, aí não deu pra pedir. Eu quero pedir a Lorena pra mandar um alô pra minha mãe, Marli. Marli, a dona Marli, tá bom. Ó, a Lorena volta 14h. Ela vai mandar um abraço pra ela, tá? Ela é muito fã dela, também gosta muito dela e é fã, sempre escuta vocês. Manda uma figurinha da Lorena também. Mandar um abraço pra ela, tá? Ela é muito fã dela, também gosta muito dela e é fã, sempre escuta vocês. Manda uma figurinha da Lorena também. É muito fã dela, também gosta muito dela e é fã, sempre escuta vocês. Manda uma figurinha da Lorena também. Queremos ver como ela é. Ah, tá bom então. Ô, Vanderleia, vou mandar pra você aqui no... Cristina! Henrique, manda um alô aí pra mim, ó. Leonardo, tô ouvindo a Nova FM. Um alô pra Eliane, Milena. Um abraço pra todo mundo em Maiomirim. Valeu, minha querida. Muito obrigado pela sintonia. Ótimo dia. Dona Margarete em Vespasiano. Maria Aparecida no bairro Bom Jardim. Oi, Maria Aparecida. Bom dia. Obrigado pela sintonia. Tem áudio aqui, deixa eu ver. Quem tá na sintonia participando comigo? Bom dia, bom dia.
3: Bom dia.
2: Ah, minha querida amiga. Deixa eu ver, ó.
3: Bom dia, Henrique. Tu Osmarina, de
2: Engenho da Serra. Oi, Osmarina.
3: Meu amor.
2: Qual música?
3: Pra quem?
2: Pra
3: Wesley,
2: pra
3: você.
2: Ah, tá bom.
3: Estou um dia abençoado.
2: Tá
3: a
2: bom.
3: Música do meu castelo, que sonho você.
2: Eita.
3: É a rainha.
2: Que isso?
3: Com o meu céu tem estrela, você viva bailar.
2: Oh, que isso? Aí canta, hein?
3: E roda, mano. Fica com Deus.
2: Com Deus, mulher. Ótimo dia. Obrigado pela sintonia, viu, minha querida? Ótimo dia pra você. Quem está participando comigo, deixa eu ver.
4: O que quem fala é a Helena, sou eu, Jonathan.
2: Helena? Oi, Helena.
4: E eu quero muito participar do sorteio.
2: Ah, tá bom.
4: Coloca alguma música da Ana Castela aí, sua escolha.
2: A minha escolha? Então é pra você agora. 10h36, Ana Castela, olha onde eu

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Muito bem, você curtiu o belo Cássio e Caçador. Encerrando agora o nosso programa, mas antes de encerrar, lembra que tá rolando sorteio álbum de figurinha, seleção dos nossos locutores da Rádio Nova. Quem vai levar para casa hoje são duas pessoas. Ela, lá no bairro

0: Bom Jardim, parabéns! Maria Aparecida Silva, do bairro Bom Jardim, você ganhou um álbum de figurinhas da Rádio Nova FM, inspirado na Copa do Mundo, mas é da Rádio Nova FM. Os melhores locutores, é um álbum exclusivo pra você, Maria Aparecida, do bairro Bom Jardim. Obrigado, viu, minha querida? Parabéns, você ganhou, legal, legal. Agora, deixa eu mandar um abraço pra ela também. Ah, mais uma ganhadora, que legal, ó, que legal. Aqui, deixa eu ver, a nossa produção se encontrou aqui. Deixa eu ver aqui. Pera, quem?
1: Ah, calma. Vai embora.
0: Calma aí, invasão, pessoal.
1: Ah, vai embora.
0: Eu tô sorteando o pessoal aqui. Ah, você tá bom?
1: Vai embora você, os ouvintes dela.
0: Ah, entendi.
1: Bom dia pra galera aí.
0: Bom dia.
1: Quando eu saio de folga, pô, tem um negócio, tem uma abelha zumbina aí, hein?
0: Ih, rapaz, pois é.
1: Tem uma abelha zumbina aí, né? Chama,
0: tá bom.
1: Chama o mestre Osvaldo.
0: É.
1: Já volto cornetando.
0: Ele voltou, pessoal. É. Ele voltou. Ô, Ronaldão.
1: Ah, mas não tem como eu ir, porque eu saio um dia de folga, né? Férias não, tá? As férias vêm chegando aí.
0: De novo.
1: É, aí ficam falando de mim aqui todo dia. É. Ah, me esquece. Ah. O povo tem que ter sentido falta do Ronaldo. Todo dia falando de mim aqui, ó.
0: Eu não falei, não.
1: Você, boca de sacola, ainda fica induzindo a Welly Glaze e a Tati também falar meu nome ainda.
0: Eu não falei, foi nada. Ah,
1: falou. Pessoal, como gravar, mandar pra mim todo dia.
0: Que isso, cara.
1: Ei, sai
0: férias,
1: de mim.
0: 60 dias de férias. Quatro vezes ao ano.
1: Aí tem que esquecer, ué. Não. Para de falar meu nome, não é que eu saí daqui, ué. Eu, hein, Cruz Credo.
0: Ele voltou,
1: boca pessoal. De sacola.
0: Ah, para com isso. O pessoal tava com saudade. Calma.
1: Não, dos ouvintes, sim. Agora você fica falando meu nome todo dia aqui, Cruz Credo.
0: 11h30 eu volto. Tô encerrando o Bom Dia Nova.
1: Se quiser ir embora, pode ir embora também.
0: 11h30 eu volto pra fazer o resenha.
1: Já passei no RH ali.
0: O resenha dos famosos. Mas tem uns assuntos aí, pessoal, que a gente tá querendo saber do Ronaldão Chuchu. Não. 11h30 a gente descobre.
1: Não, me acompanha que eu não sou novela. Eu passei no RH ali, achei que eu ia receber um
0: aumento. Assim,
1: pode voltar.
0: Ah.
1: Aumento, achei que ia mandar embora.
0: Ah.
1: Meu pai tem passado aqui?
0: O nosso querido Carlos.
1: O patrão,
0: passou,
1: é padre Carlos Antonella.
0: Passou, inclusive, sentindo saudade de você, entendeu?
1: Que ele me contava aqui as suas futricas aqui e tal.
0: Adriano Dias cuidou muito bem do orelhão, viu?
1: É, inclusive o padre Carlos mandou eu jogar um álcool na cadeira aí na hora de eu sentar.
0: Ó, deixa eu encerrar o programa aqui. É. Deixa eu só mandar um abraço pra Sueli Maria. Parabéns, Sueli.
1: O que ela ganhou?
0: Ganhou um álbum da Rádio
1: Nova. Falar esse álbum aí, eu não autorizei colocar minha foto aí, tá?
0: Vai começar aí.
1: Eu não autorizei colocar minha foto. Vou reclamar na direção, vou reclamar com o nosso patrão, Padre Carlos Altoê. Eu não autorizei
0: pra
1: colocar minha foto.
0: Vai pra lá.
1: Não, ó,
0: Sueli, parabéns, você ganhou o álbum. E as figurinhas também estão lá, tá? Tem a figurinha do Ronaldão.
1: Não, eu não autorizei.
0: Tem do Willi Glazer, da Cleide Borges, do Rafael, de todo mundo, pra você guardar com muito carinho.
1: É óbvio, o que mais? Vai ter uma camisa também? Não, eu não sei, cara. Que eu tô por fora.
0: E você tá voltando, daqui a pouquinho eu te conto como que as coisas estão funcionando.
1: Vai um cooler aí com aguinha, com a cervejinha.
0: Tem muito tempo que
1: você tá em casa.
0: É Brasil, é verdade.
1: É, sexta-feira tem mais.
0: E Brasil.
1: Apesar da turma de corneta, tem uma meia dúzia, torce contra na meia dúzia de dois. Eu corneto mesmo.
0: Entendi. A galera tá cornetando mesmo, tá?
1: Não tá nada. Empatou com Marrocos.
0: É difícil.
1: Então, feio foi a França ontem que empatou lá com Vassoura Verde, como é que chama?
0: É Cabo Verde,
1: gente.
0: Cabo Verde.
1: Onde fica isso?
0: Não sei não, mas eu acho que tem futebol lá em Cabo Verde.
1: Então a Espanha que é vergonha. Brasil não, Brasil jogou legal.
0: Tá certo. Ó, vou ficar por aqui então, tá?
1: É, vai embora.
0: Encerrando aqui mais uma edição, daqui a pouquinho eu volto 11h30.
1: Não, gente... não, se quiser ir embora, pode ir embora
0: também. Não, vou voltar. É isso aí, tchau, pessoal, valeu.
1: Beijão.

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3: Olha, legal. Oi, Chuchu, voltei, hein? Bom dia, bom dia, bom dia pra você ligado aqui nos 88.3 da Rádio Nova, né, Chuchu? Ah. Ai, voltei, né, galera? Tava com saudade de você, né? Aqui na Rádio Nova FM, dos ouvintes da Rádio Nova FM. Boa terça-feira aí pra galera. A partir de agora vai rolar até 3 horas da tarde. Vai rolar mais um Orelhão da Nova, Chuchu. O Orelhão é povão e o povão é Orelhão. Ah, como eu tava com saudade da musiquinha do Chuchu, ó. Ó, ó. Ó. Ah.

0: Muito legal, né? Ó, se você ainda não decorou, decora a música aí, grava o áudio, manda pra gente passar aqui no Orelhão da Nova, tá? Não passa no horário do Henrique, não. A gente não vai brigar, nem no Eliglazer e nem no Rafa. Bom, tá começando mais um Orelhão da Nova. Bom demais estar com você aqui na Rádio Nova FM 88.3, hein, galera? Quem ouve sabe o que quer, chuchu. Começou o Orelhão da Nova. Ah, galera, ah, mais uma vez, né? De novo!
1: Chuchu Ronaldão, chuchu Ronaldão.
0: É pra você não esquecer.

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Boa, Chuchu, pô, legal, né, aqui, tá legal, tá de volta aqui na Rádio Nova, depois de uns dias aí, de folga. Bom, né, Chuchu? Hoje já foi Dia dos Namorados, já teve aquela a expectativa da estreia do Brasil na Copa do Mundo. Empatou, mas tá bom. Vambora pro próximo jogo, sexta-feira que vem, né? Bom demais, né, Chuchu? Aliás, estamos no clima da Copa, né? Sexta-feira que vem tem de novo, né? 21h30, né? Vamos de música aqui no Orelhão da Nova, né? O Orelhão é povão e o povão é orelhão. Vambora lá, Chuchu!

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0: Ficou legal, né, Chuchu? Depois do Pedro Sampaio com seu cavalinho, vambora pro cornetinha. Do cavalinho pro cornetinha, Henrique. Vamos lá, ó.
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0: 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Ai, ai, né? Vambora então, Henrique. Vambora que tu o tá subindo aqui, ó. Vambora.
3: Vai.
0: Eu vai do cavalinho, vai.
3: Muito bem, Ronaldão Chuchu, para começar hoje o Resenha da Nova, a sua volta depois aí de longos dias de férias, nós vamos falar sobre uma polêmica.
0: Não, senhor, não tava de férias.
3: Tava de quê?
0: Folga. Então?
3: Folga, licença.
0: Não tem mais, agora é agosto.
3: Eu não sabia que
0: folga.
3: Existia licença Copa do Mundo. Existe essa licença?
0: Ah, se você... Não, era pré-Copa e pré-Dia dos Namorados.
3: Ah, tem... Ah, olha, que não vamos nem tocar nesse assunto aí, não.
0: Se não tem para você, vai lá, para mim tem.
3: Ó, inclusive, depois, galera, a gente quer saber, o pessoal ficou me perguntando, Ronaldão, porque hoje é dia 16, entrou de férias, esqueceu dos solteiros, né? Que a galera tava querendo sair do 0x0, o Zé Dentão parou a gente na rua perguntando.
0: Eu não tava de férias.
3: O Ronaldão vai fazer o

0: vai dar namoro lá, tem muita gente candidata aí e tal. Enfim, não é, vai acontecer, né?
1: É namoro no orelhão.
0: Namoro no orelhão.
1: Já tem os dois inscritos.
0: Quem?
1: Vamos abrir mais inscrições depois. É o Diego Braz, do bairro Nossa Senhora Aparecida.
0: E o
1: Batoré do Açúcar.
0: Nu! Aí vai.
1: Mas eu encontrei uma galera na festa do café de Martins Soares, da sexta-feira. O Zé Chupeta.
0: Que isso?
1: Conhece o Zé Chupeta?
0: Não conheço, não.
1: Ele falou que ele quer se inscrever.
0: Será que ele consegue?
1: Até que o Zé Chupeta é boa pinta. É. Não sei, porque que ele não sai de 0-0.
0: Não tá faltando nenhum dente.
1: Não, boa pinta. O cara é boa pinta, então. O Zé Chupeta. O apelido que é bem feio.
0: O apelido,
1: né?
0: não é muito interessante, né?
1: Zé Chupeta.
0: Não ajuda muito.
1: Mas ele pediu que ele quer participar também aqui, de Martins Soares.
0: Tá certo. Em breve, pessoal, em breve. Agora vamos falar.
1: Ô, Zé Chupeta. Então, um abraço pra você.
0: Ó, seguinte, enquanto o Zé Chupeta tá aí procurando alguém, o Batoré tá procurando.
1: O Zé Dentão arrumou alguma coisa?
0: Não, tá no 0-0 ainda. Disse por aí que ele tentou. Ele tentou alguma coisa no Dia dos Namorados, mas não conseguiu.
1: Tadinho.
0: Aí ele tentou depois no sábado, naquela festa que aconteceu, um forrozão que teve aí do Imperador.
1: No Martins Soares.
0: Do Martins Soares. Ele tentou
1: canta
0: alguma
1: muito
0: coisa.
1: Imperador, tá?
0: Tentou puxar alguém pra um forró ali, mas não conseguiu também, não. E ficou no 0-0 até hoje aí. Vamos ver se
1: a situação dele tá boa, não.
0: Ó, seguinte. Ele tá tentando, mas tem gente aí que tá em dobro. Tá amando até demais. Tem muito amor pra dar, Chuchu.
1: Ah, é?
0: O
1: quem?
0: O presidente da CBF, meu amigo.
1: Ih, eu vi essa treta aí. Vai cair também o Samir Chaldi.
0: Deixa eu contar o que tá rolando com o Samir Chaldi.
1: Vamos caçar ele então. Tá,
0: rapaz, ele é casado há 20 anos.
1: Não, nem sabia.
0: É, casada há 20 anos e mantém uma rotina com outras mulheres.
1: O quê?
0: É, hoje eu falei que a gente...
1: Amante. Não,
0: agora, quem disse isso foi o maior fofoqueiro, Léo Dias. Ele que trouxe essa afirmação dizendo que Samir Chaldi, que é casado há 20 anos, ele usa a verba da CBF para bancar mulheres em viagens internacionais. E ele trouxe nomes, viu? Léo Dias trabalha com nomes.
1: Mas saiu em todos os sites de fofoca ontem.
0: Todos os sites. Ele que deu a primeira cartada aí foi o Léo Dias. Ele que descobriu.
1: O homem, o presidente da CBF é casado?
0: Ele é casado há 20 anos com a Natália.
1: Ele levou a namorada, a turminha pra lá por conta?
0: Por conta da CBF, inclusive hospedagem. A hospedagem dele aconteceu. Dela, dessa Camila. A amiga íntima, né?
1: Hotel de luxo.
0: R$59 mil a hospedagem, tá?
1: Ih, caramba, hein?
0: Só isso.
1: Ele deixou uma no México e a outra Estados... e a oficial nos Estados Unidos.
0: Isso, uma ficou no México, a Natália ficou no México, que ele é casado há 20 anos, ficou no México. E
1: não,
0: a Camila.
1: Nos Estados Unidos, é o contrário.
0: Perdão, nos Estados Unidos.
1: A suposta amante ficou no.
0: E a Camila ficou em Nova York, lá nos Estados Unidos.
1: Agora, bom,
0: até aí, tudo aí? Bem. Aí vira
1: a gente não toma conta da vida de ninguém.
0: Dele.
1: Se ele quiser fazer
0: agora,
1: usar o dinheiro.
0: Usar o dinheiro da CBF, por muito menos o penúltimo presidente da CBF, o Rogério Caboclo, foi caçado.
1: Então, caiu também?
0: Caiu. Foi, então, isso aí, esse Samir Chaldi aí não vai durar muito. Também caiu de paraquedas na CBF. Ah,
1: nunca vi
0: falar desse cara aí no futebol, rapaz. O presidente da CBF tinha que ser um Ronaldinho, Gaúcho,
1: Ronaldinho Fenômeno.
0: Zico, outros caras do bem, que praticou futebol, Romário.
1: Esse cara era vice-presidente da Federação de Futebol de Roraima, nada a ver.
0: Nada contra também, né?
1: Por muito menos, outros aí caíram. Será que vão caçar ele?
0: Eu acho que vão caçar, porque usando o dinheiro
1: para
0: bancar as mulheres em viagens internacionais, quase 60 mil reais, só a hospedagem, o hotel.
1: Samichal. Bom, ele publicou alguma nota falando alguma coisa ainda, CBF, nada?
0: Vamos ficar de olho aqui. Se ele vai falar,
1: né?
0: Porque aqui a gente tem que trazer as duas versões, né, galera? Vamos ver se ele vai desmentir, se ele vai falar que talvez era só uma pessoa que estava trabalhando para a CBF. Pode ser também uma funcionária da CBF, né? Não sei. Sei lá, né?
1: Quem soltou a bomba foi...
0: Léo Dias.
1: Quem caguetou foi o Léo Dias.
0: Léo Dias, o X9, famoso cornetão.
1: Esse aí, enquanto ele estiver presidente da CBF, lá não vai
0: dar sossego para ele.
1: Não vai passar na porta da CBF, não. O Samir Chaldi tá bravo com ele.
0: Com certeza. Agora, será que vai dar uma movimentada nesse futebol brasileiro? Porque eu acho que os jogadores, eles estão assim, ó, gente, vamos jogar bem aí, porque se a gente não ganhar, pelo menos os próximos jogos, o Léo Dias vai contar muita coisa dos bastidores aí da seleção brasileira, viu?
1: É, bom. Quanto à vida particular do presidente do CBF, isso aí é problema dele pra lá, né?
0: Quiser.
1: Agora que a galera tá cutucando que ele usou o dinheiro da CBF, que não pode.
0: Aí não pode, aí não. Aí
1: mas deixa pra lá.
0: Tá certo.
1: Vamos aguardar.

0: nota. Boa. Tem que pegar a nota dele, amanhã o senhor fala aqui, tá?
1: Ou então o senhor
0: fala as quatro no Voz do Trovão.
1: Com Voz do Trovão, a gente vai trazer a esclaração aí, o lado também dele, o que ele tem a dizer, Samir Chaldi, sobre essa polêmica. Rapaz,
0: Se é ou se não é.
1: Se vai, se não vai.
0: Se tá dando a bitoca lá ou não. O negócio é o Brasil, sabe? O negócio é o Brasil, sexta-feira, 6-0 Brasil.

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1: Ó, seguinte, 14h, ele vai falar sobre a Copa do Mundo junto com ela.
0: Eu?
1: É, a Lorena Correia.
0: Ah, não vai vir aqui hoje?
1: Já está junto com você.
0: Eu vou cornetar ela aqui. Sim. Eu vi ela de manhã falando que a retranca do Cabo Verde, Vassoura Verde, como é que é?
1: Cabo Verde.
0: Como é que chama o goleiro lá que todo mundo falou dele ontem?
1: O Vozinha.
0: Ah, do Vozinha. Retranca nada, foi uma vergonha. A Espanha, sim, vergonha. Outro lugar do Forró Verde lá.
1: Cabo Verde. Cabo Verde,
0: Tá certo, então. Acho que é o menor país dos 48, acho que é o menor país.
1: Será? E fala português,
0: viu? Acho que não tem nem 300 mil habitantes. Legal,
1: meu
0: né?
1: Deus boa. Do céu. Legal. Então, 14h tem Lorena aqui. Se prepara que o Ronaldão tá com a língua quente pra falar dessa seleção brasileira. Eu acho que ele não tá gostando muito do que ele tá vendo, não.
0: Não, mas mandou legal o Brasil sábado. Ué.
1: Mas ele vai falar melhor com você.
0: O seu Ancelotti lá, o Ancelotti lá, não me coloca. O Hendrick, todo mundo pedindo. Todo o Rayan, insiste com aquele Paquetá horroroso. Rafinha, mais ou menos. Casimiro horroroso, mas tá bom, tá tudo bem, é com ela que nós vamos. E vamos ganhar a sexta.
1: É isso tchau, aí. Tchau, pessoal. Valeu.
0: Agora que o tempo venceu.
1: Tchau.
0: A água tá fervendo do café, corre lá.
1: Vou lá.
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0: Mas essa música é mó barato, né, Chuchu? Página de ex. Sai pra lá, ex. É, ó. Ah, essa é a Mari Fernandes, página de ex aqui na Nova, Chuchu. Vou girar a roleta, vou girar a roleta.
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0: Meio-dia.
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bom, Chuchu? Aqui, Rádio Nova FM 88.3, hein, galera? A rádio que tá todo mundo ligado, né? E o Orelhão da Nova... Ah, a galera falou assim, a galera tá falando aqui, Chuchu, tava com saudade de ouvir a música do Chuchu, passa pra gente aí, ó, quem quiser decorar a música do Chuchu, decora a música do Chuchu aí, grava um áudio e manda pra mim aqui, tem que ser no Orelhão da Nova, né, galera, de 11 às 3, de segunda a sábado, tá bom, Chuchu? Vou passar de novo aqui pra galera decorar, ó, vai, vai, rala, rala.

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0: Essa música é uma pancada, né, Chuchu? Pô, uma pancada, né, galera? Um pancadão, hein? Direitos iguais. Ó, Simone Mendes, Direitos Iguais aqui na Rádio Nova FM. Galera, tem alô no Orelhão, tem alô na Rádio Nova. Se você quiser dar uma cornetada, pedir uma música, mandar um alô aí pra galera. Ah, se quiser também, já pode mandar um palpitão aí de sexta-feira, Copa do Mundo, Brasil e Haiti. Pode mandar seu palpitão aí também, tá, Chuchu? Tem alô no Orelhão, tem alô na Rádio Nova, 98454-1735. Pode mandar no vídeo, no áudio, no texto aí, galera, agora com detalhe. Não esquece de colocar o seu nome e de onde você tá falando, tá, Chuchu? Tem alô no Orelhão? Tem alô na Rádio Nova.
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0: Pô, essa música é maneira, né, Chuchu? Apaguei pra todas, ferrugem com um sorriso maroto. Ô, galera, tem alô no Orelhão, tem alô na Rádio Nova, tem alô pra Renata Franco, no Quarto dos Francos, em Martins Soares. Tem o Adriano, galera, o Adriano da diretoria do Sicoob Crédito Livre. Ó, o Adriano, vai cornetar.
1: Rapaz, que bom ver você aí trabalhando de novo, hein? 60 dias de férias, que bom que você voltou. Depois você ensina pra nós como é que pode ter 60 dias de férias. Você arrasa, hein?
0: Ô, Adriano, Adriano Sicoob, corneta. Ah, que 60 dias, rapaz, me ajuda aí. O Alex Oliveira, ele tá nos Estados Unidos e ele mandou um alô pra galera, pra família dele aqui em Manhuaçu. Ele já mandou até o palpitão aqui, ele mora em Orlando, nos Estados Unidos. Mora e trabalha com a galera lá, né? Alex Oliveira, tá mandando um beijão pra família dele aqui em Manhuaçu. Ele já mandou o palpitão de sexta-feira, Brasil e Haiti. Ele falou que vai ser 4-0. Aí sim! O Márcio tá na Vila Nova. Oi, Márcio. Tudo bem, Márcio? Obrigado aí, Márcio. Beijos pra galera da Vila Nova. O Léo e a Lara estão em São Pedro do Havaí, né? Estão lá no Dona Marmita. E a Lara falou assim, eita, chega segunda-feira da semana que vem, mas não chega sábado pra festa de São Pedro do Havaí. Uai, Lara, tá animada, hein? O Zéjão tá no bairro Coqueiro. Zéjão, Zéjão, cornetinha. Simonésia, Divino Augusto em Simonésia. Ingrid, Cristiane tá no Coqueiro. Heron Albert. O Paulinho Eletrocar tá em Simonésia. Valeu, Paulinho. Bibiano na padaria. Tá em Martins Soares.

0: Como é que é mais aqui, ó? Ah, o Misrael, Misrael da Matinha. Ô, Misrael, nome diferente, né? Misrael. Deixa eu girar a roleta para o intervalinho comercial. Tchico-tchico!
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0: Pô, legal, né, Chuchu? Panda aqui na Rádio Nova, né? O Panda. Panda é bom, né? Deixa eu ver a galera aqui, ó. Trazer uma galera aqui, ó, o Zejão. Zejão falou assim: ah, vou mandar um áudio também. Zejão tá na torcida verde e amarela, Brasil na Copa. Vai, Zejão! Ó.
1: Fala, Ronaldão! Tá com saudade de mim, traíra! Aí eu aqui, gostei. Olha o que é que eu tô vendo. Pode falar. Bom dia.
0: Boa tarde.
1: Ronaldão, gente boa. Ó, oh, Brasil vai ganhar, tá? De novo. Na frente, Brasil! Fui!
0: Zejão. Como é que é esse finalzinho do Zejão aqui? Como é que é? Quer ver aquele aqui? Vai, Zejão.
1: Um abraço. E um cheiro no cangote.
2: Brasil!
0: É, deixa eu trazer o Ciro aqui agora. Vai, Ciro. Tem bom dia, tem boa tarde, tem boa noite. Ciro é gente boa pra caramba. Ciro e vascaíno. Vai, Ciro.
3: Fala, Ronaldão, meu amigo. Como é que você tá? Bom dia. Agora você acabou de voltar, né, rapaz? Eu tava aí no estúdio aí.
0: Olha.
3: Fui aí receber esse álbum aí. Na verdade, a Lina que ganhou, né? Minha esposa que ganhou ele ontem. Aí fui buscar hoje. Queria te dar um abraço pessoalmente. Acabou que eu tava meio na onça no horário. Mas aí, fica um abraço pra você aí. Tá bom?
0: Ah, obrigado.
3: Um abraço, meu querido. Fique com Deus.
0: Obrigado. Agora tem o listão do Ciro, ó.
3: Depois você manda um abraço aí pra Lina, pro Ciro.

0: Doutor Miguel e pai Yasmin. O Ciro, sargento da Polícia Militar de Santana. A Lina, enfermeira da Renal Clean do Senac Minas. E o Miguel, atleta sub-14 do Boston City. E aí, Yasmin, estudante do Colégio Tiradentes, cara. Um abraço, querido.
1: Ah, valeu, Ciro. Obrigado aí, Chuchu. Deixa eu ver, tem mais um áudio aqui, ó. Tem alô no Orelhão, tem alô na Rádio Nova.
2: Bom dia, Ronaldão, Chuchu.
1: Ih, esse aqui tá dormindo também, acordou agora. É o Vanim, é um baita técnico de som, taxista também, gente boa de Caputira. Ô Vanim, é, meio-dia e 58, tá, Vanim?
2: Bom dia, Ronaldão, Chuchu, bom dia. Aqui é o Vanim do táxi. Estou muito empolgado com o Brasil, hein? 6-0? Você tá doido? Tô empolgado demais com o Brasil, hein?
3: Brasil!
1: Ah, ô Vaninho, valeu! Deixa eu mandar um salve também pro... Menos de 4 sexta-feira eu nem comemoro. Agora o Rancelotti, dá uma melhorada nessa seleção aí, o Rancelotti, esse seu italiano, gente boa! Deixa eu mandar um salve aqui, o Taiguara, em Alto Jequitibá. Ô, oh, chuchu! O Zé Linguiça, do bairro Santana, falou que já mandou aqui, o chuchu, vou adiantar. Sexta-feira, vou pra galera no sextor, 3-0 Brasil!
3: Brasil!

0: Duas.
1: Bom, Chuchu, depois do... Essa música é bom barato, passou aqui de Henrique e Juliana, né? Quase todo dia, quase segunda, quase terça, quase quarta. Seguinte, ó, na verdade é daqui um pouquinho no orelhão da Nova FM, Chuchu, tem alemão do forró.
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1: Já já pra você, alemão do forró.
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1: Ei, ei, ei.
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1: Aguenta a mão aí, tá, Chuchu?
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1: Já já, alemão do forró, fica amor no orelhão. No meu, no seu, do nosso orelhão.
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Boa, Chuchu, a gente vai sortear aqui no Orelhão da Nova também um livro ilustrado Copa 2026, com a seleção da Nova FM, né, Chuchu? Tá bonitão o livro aqui, tá? Deixa eu ver se minha foto ficou bonita aqui.

0: deram uma caprichada no Chuchu Ronaldão aqui, hein? Então, de repente, você pode ganhar também, tá? Manda seu nome completo, de onde você tá falando, manda... Ah, tem a tabela também, né? Mas uma tabela direitinha. Tem muita gente que fez tabela da Copa do Mundo, já sai da primeira fase, vai pras oitavas de final, né? É que a Copa do Mundo esse ano... 48 seleções, três jogos para todo mundo, né? Os dois primeiros de cada grupo avançam para a fase de 32 seleções para no mata-mata, né? Então, os dois primeiros de cada grupo avançam e mais os oito melhores terceiro colocados, né? Aí vai dar 32 seleções, aí, amiga, aí é jogo único, amigo. Empate, prorrogação, pênalti. Quem perdeu, pega as malas, vai embora, né? E quem ganhou, avança aí. Então, 32 seleções no mata-mata, aí depois vai para as oitavas de final 16, quarta de final com 4, semifinal e final. Espero que o Brasilzão possa ir até a final aí, né? Vamos torcer, né, galera? Dia 19 de julho.
1: Brasil!
0: Então, para você ganhar esse álbum aí com a figurinha dos craques da seleção aqui da Rádio 9 FM, manda aí seu nome completão aqui pro 984541735, tá bom, Chuchu? E ó, grava... Ah, vamos passar de novo aqui a música do Chuchu, né? Decora aí, grava um áudio cantando a música do Chuchu e manda para mim passar aqui na Rádio 9 FM com seu nome e de onde você tá falando, tá bom, Chuchu? Se você não decorou, ó, decora aí, ó. Ó, ó, ó.
2: Chuchu Ronaldão,
0: Chuchu Ronaldão,
2: Oiá.
0: Oiá, ó.

Bom, até aí, Chuchu, Atitude 67 aqui na Rádio Nova, saideira, galera. Galera, eu achei legal pra caramba nesse clima da Copa, né? Não só aqui em Manhuaçu, mas como em cidades da região, né? Eu vi também São João do Manhuaçu, né? Teve até concurso lá da rua mais bem enfeitada.

0: Né? Muito legal, né? Mas aqui em Manhuaçu, as lojas, todo mundo enfeitado ali de amarelo, né? Tal, tal. Os bairros, várias comunidades se uniram aí, né? Enfeitaram também, né? Acho que faltou uma decoração maneira, não sei, né? Por parte da galera da cultura e turismo aqui do Manhuaçu, de repente, faltou a decoração bonitona na Praça 5 de Novembro, ou no Calçador, no Coqueiro, né? Mas tá tudo bem, né? Tá tudo bem, né? O importante é que bandeiras nas casas, a comunidade nas ruas enfeitou aí, né? A galera fez uma vaquinha, vamos pintar aqui, vamos ali, tal, tal, né? E as lojas no comércio do Manhuaçu, que é um comércio forte, grande, né? Praticamente todas as lojas aí tem ali um pedacinho verde e amarelo ali, né? Com os dedinhos cruzados e torcendo pra seleção brasileira, né? Agora os jogadores da seleção brasileira tem que fazer a parte deles lá também, né? Eu tava vendo a galera da imprensa hoje cornetando também a seleção brasileira, cornetando a CBF. O Brasil vai fazer os treinos agora de portão fechado, nem imprensa, ninguém. Vem de arreganhar aquele portão, deixar o torcedor brasileiro que tá lá nos Estados Unidos entrar, né? Dar uma força, gritar, né? Brasil, Brasil, Brasil. Vai fechar o portão, vai ficar lá, um mimimi. Essa turma da CBF também, né? Um mimimi. Mimimi, caramba, hein? Tá bom, né? Mas tá bom, né? É com ela que nós vamos, né? Aí vai pegar o Haiti sexta-feira, né? Ganhou, tem que vencer. Mas o Haiti é ruim pra caramba. Sim, a seleção é ruim. Mas é 11 contra 11 dentro de campo. Aí o Brasil tem que vencer. Senão o cara fala assim: meteu 2-0, 3-0, sei lá, 5-0, 6-0, igual do Haiti. Mas se vencer e convencer, aí a galera, né, vai levantar o astral pra caramba, né, Chuchu? Pro último jogo da fase de grupos, que é quarta-feira da semana que vem, 19h, contra a Escócia. Vai, Brasil! Vamos girar a roleta pro intervalinho.
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0: Fran Chuchu, tem alô no Orelhão, tem alô na Rádio Nova, tem alô pra Dai, né? A Dai mora na rua Melinha Biaco, no Todos os Santos. A Dai, a mãe da Bárbara, da Bruna. Oi, Dai. A Dai trabalhando no Quitanda da noite, durante o dia, aqui no centro ali, né? No consultório do Dr. Wagner Pereira Rodrigues. Dai, Chuchu! Bom, tem um chuchuzão aqui de Santa Quitéria. Solta a voz aqui na Nova.
1: Ô, Ronaldão. Boa tarde, Ronaldão. Eu queria ver a música com Nando Moreno, Bar da Esquina. Aqui me falando, Israel Bahia, Comunidade Divina em Santa Quitéria. Como diz o Fábio Júnior, se puder me ouvir, obrigado!
0: É, obrigado, Chuchu, Bar da Esquina. O Bar da Esquina sempre é bom, né? Ah, deixa eu ver quem mais aqui.

0: né, rola um panda aí, tá, mas não tem nome, deixa eu ver se tem nome aqui, é o... A Geise! Geise! Ó, tem um quadro maneiro aqui na Rádio Nova, o Orelhão toca duas músicas na sequência musical, na playlist musical da Nova, com seu artista preferido. Tem um galerão pedindo Henrique e Juliano, inclusive a nossa repórter Ana, do jornal Tribuna do Leste, ela é que é fã de carteirinha da dupla Henrique e Juliano. Ó, um galerão pedindo aqui no Orelhão toca duas, agora vai.
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1: Boa tarde, Chuchu. O Orelhão tocou duas com o Henrique e Juliano. A galera pediu, né? Henrique e Juliano, nada. Henrique e Juliano, seja ex. Manda o seu Orelhão toca duas aqui pra gente, pra galera colocar aqui duas músicas na playlist musical da Nova FM 88.3. E manda pra gente aqui pro 98454-1735. Galera,

Eu tava dando uma olhada aqui na previsão do tempo, galera. Pô, diz que caiu um chuvão demais. Eu nem sei, que eu tava meio cansado ontem, dormi cedo, galera. Mas diz que caiu um chuvão de madrugada, né? É, aqui na nossa região, né? Manhuaçu, Durandé, Moimirim, enfim. Diz que é um pancadão de chuva legal, né? Eu não vi, não, mas diz que a chuva foi legal, hein? Bom, agora, hoje até que tá fazendo, pô, a temperatura hoje tá chegando ali nos 26 graus ali, até que subiu um pouquinho, né? Agora, não vai animar em guardar aí o moletom, a blusa, a coxa e o edredom, não vai guardar não, não vai lavar não, não vai dar tempo de secar não, tá? Porque a partir de amanhã o negócio vai esfriar de novo, tá, galera? Previsão a partir de amanhã. Inclusive, pro final de semana, uma nova onda de frio, galera. Eu tô vendo aqui, ó, a previsão Manhuaçu sexta pra sábado, de sexta pra sábado e sábado pra domingo, previsão é 8 graus. Ai, ai, ai. Ai, que saudade do calor. Ai, ai, né? E tem a previsão de mais uma pancadinha de chuva hoje também, né? Segundo a meteorologia, que é a internet aqui, né? Pode ser mais pra lá ou mais pra cá. Bom, Chuchu, pra você já aqui na Rádio Nova, no Orelhão, tem ele, né? Tem o Gustavo Lima, com Jorge Mateus e o Inventor dos Amores. Ô, paixão, ó.

0: seu frio.
1: Que frio que nada, compadre. 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

0: Essa música é maneira, hein, Chuchu? É aquela mesmo, de Paulo e Paulina aqui na Rádio Nova com o Ícaro e Gilmar, um amor de primavera. Vou dar uma girada na panela aqui que tem, tá fervendo aqui. É, o Fatrão Cascalho aqui, já já que eu volto, tá? Aproveitando, mandar um abraço que tô recebendo a visita aqui do Marcin Vitor, de Abricampo, prefeito, jovem, né? Quem tá? Como é que chama aí o rapaz aí? Ele parece o Chaves. Não é aquele que ele ficou a bola na boca, não é? Como é que é o nome dele, Marcin?
1: Maiquinho.
0: Maiquinho, é da Abricampo também? Ah, menino bom. É Chaves não, como é que chama aquele que... Como é que é? É o Kiko? Brincadeira, tá, Maiquinho? Deixa eu girar a roleta aqui.
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0: Mas essa música é mó barata, né, Chuchu? Cadeira cativa. Chuchu, ah, sou eu, né, galera? Ó, já tá sabendo aí, né? Começou a rolar a bola na Copa do Mundo quinta-feira passada e a Lorena chegou assim, passou a rasteira na galera, chegou e passou o rodo. Falou assim, ó, tem que ter aqui o boletim da Copa do Mundo com a nossa Lorena, elegante, bonita e a repórter do nosso jornal Tribuna do Leste. Boa noite, ô, Chuchu.
1: Boa noite. Boa tarde, né,
0: Chuchu? Ah, e boa noite, tô com

0: Cândida também, boa noite. Posso chamar o Enter?
1: Pode chamar o Enter.
0: Então fala assim, vem Enter.
1: Vem Enter.
2: Ah. 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
0: Brasil. Então, conte-me tudo, não esconda nada, Lorena.
1: Você está acompanhando, Xuxu, os jogos da Copa do Mundo?
0: Ah, a Copa do Mundo para mim é só Brasil. Só Brasil.
1: Então eu vou te contar o que aconteceu.
0: Ah, e vou torcer para Argentina hoje, que na ausência do Brasil, eu torço para Argentina, do meu ídolo Messi, mais do meu coração.
1: Eu Brasil. Também gosto do Messi, mas na ausência da seleção brasileira, eu vou torcer para o Uruguai.
0: Uruguai?
1: Uruguai.
0: Uruguai é bom também, a Celeste. Mas o Brasil vai chegar na final, vai até dia 19 de julho, se Deus quiser.
1: Vamos confiar, né? Enquanto o Brasil não entra em campo, a gente tá tendo jogo. Passei os resultados hoje de manhã e aí a gente passa agora de novo pro pessoal aquele que não ouviu.
0: O Boca de Sacola é 10 da manhã, não é?
1: É 10 da manhã.
0: O Boca de Sacola do Henrique falou meu nome aqui? É todo dia falando meu nome aqui, eu tava de folga falando meu nome, todo dia.
1: Falou no seu nome todo dia.
0: Apaixonado pelo Ronaldão.
1: É saudade, Xuxu, é saudade.
0: Não, ele é Boca de Sacola mesmo. Brincadeira.
1: Passando os resultados de ontem, 1h teve o jogo entre Espanha e Cabo Verde, terminou em 0-0. A gente falou de manhã da dificuldade da Espanha de conseguir jogar.
0: Vergonha pra Espanha, né?
1: Vergonha,
0: Brasil,
1: muito grande.
0: O Brasil empatou, mas empatou com o Marrocos. Sétimo lugar no ranking da FIFA, semifinalista da última Copa.
1: É verdade.
0: Vai, Brasil!
1: Agora, Cabo Verde, olha, é uma seleção muito nova aí no futebol. E não, a Espanha não conseguiu mesmo assim fazer nenhum placar, ficou nesse 0-0, leva um pontinho só. Às 4 horas da tarde, Bélgica e Egito se enfrentaram e empataram em 1-1 também. O gol do Egito foi um golaço, viu, Xuxu? Depois você vê lá, foi uma bomba de fora da área.
0: Meu, Egito não ganhou da Bélgica?
1: Não ganhou.
0: Ai, ai, ai, ai.
1: Não ganhou por conta do Lukaku, que entrou no jogo e...
0: Quem?
1: O Lukaku.
0: O Lukaku?
1: O Lukaku.
0: É jogador?
1: É jogador.
0: Lukaku?
1: É isso, famosíssimo, você não conhece?
0: Não, só conheço o Brasil. Especial, só conheço o Vasco da Gama, né? E a seleção brasileira.
1: Você é mestre em Vasco da Gama, né, Xuxu?
0: Agora é Brasil, tô de férias do Vasco.
1: Mas o Lukaku entrou com 20 segundos de jogo, fez o gol deles aí pra garantir o empate também. E às 19 horas, Arábia Saudita e Uruguai também empataram em 1-1. Parece que todo mundo combinou de empatar ontem.
0: Mas diz que vai ter um jogo hoje bom pra caramba, acho que é 1h, não sei, 1h da manhã. Bom, a galera cornetando.
1: 1h da manhã o jogo hoje.
0: Quem vai jogar?
1: Mas antes desse jogo de 1h, ainda tem 4.
0: Quatro jogos? Já vou palpitar, pode falar.
1: Pode. França e Senegal, 4 horas da tarde.
0: 2-0 Senegal, meu Senegal. Senegal. Mas adversário do Brasil, se for eliminado, sair antes é melhor, ué.
1: É ótimo, realmente.
0: Vitória do Senegal.
1: Vitória do Senegal? Assim, você sabe que eu corneto, né? Não, eu sou assim, Xuxu. Se eu der um placar para a França, ela vai perder. Se eu der um placar para o Senegal positivo, o Senegal vai perder. Então vou apostar...
0: Na França.
1: 2-1 França.
0: Então vai dar empate.
1: Que aí a França perde, porque eu sou azarada nesse nível. Tem também Iraque e Noruega, 19 horas. Qual que é seu placar?
0: Ah, meu, Iraque. Vai dar Iraque.
1: Quanto?
0: A Iraque? Pode ser 0-0.
1: 0-0?
0: É.
1: Tá bom. Eu vou apostar 2-1 também pra Noruega. E 10 horas da noite tem sua Argentina e Argélia.
0: Ah, tirando o Brasil, sou Argentina. Do meu ídolo Messi, melhor disparado, melhor do mundo. Ah, se o Brasil tivesse um igual ao Messi, né?
1: Qual o seu placar?
0: Da Argentina? 6-0. Com quem?
1: Argélia?
0: É. Não, tem um 4-0 que eu gosto da Argélia também.
1: 4-0, tá bom, 4-0
0: pra Argentina.
1: Um placar humilde, né, Xuxu? Esse jogo aí, eu acho que a Argentina vai ganhar também.
0: Qual o horário da Argentina? Da atual campeã?
1: 10 horas da noite, atual campeã do mundo.
0: Atual campeão do mundo é da América, né? É meio tarde, hein? Se eu aguentar, eu vejo o primeiro tempo.
1: É meio tarde, mas tem que aguentar aí, hein, Xuxu?
0: É.
1: E vamos falar um pouquinho de seleção brasileira também, porque tem informação nova. De manhã a gente passa a informação sobre o treinamento de ontem da seleção brasileira, porque o Neymar ficou de fora e teve mais 4 desfalques. E aí, no jogo nessa terça-feira, na verdade, o treinamento já contou com o Neymar, que voltou a ter tempo de treinamento junto com os outros jogadores. E falando da... Eles deram uma entrevista.
0: Neymar coletiva. Vai jogar? Neymar, me ajuda
1: jogar.
0: Aí, Neymar.
1: Não vai jogar.
0: Meu Deus do céu. Mas tá bom, deixa ele recuperar. Contra o Haiti não precisa.

0: não, né? Contra o Haiti, até o time. Como é que chama o time de futebol lá de Abricampo, Bacim, Vitor?
1: Futebol Clube.
0: Até o Abricampo Futebol Clube acho que ganha do Haiti, então deixa o Neymar de recuperar mais aí.
2: Eu tenho medo da gente ir muito confiante pra esse jogo, vou confessar, tá? E o Douglas Santos também, ele deu uma entrevista coletiva ontem, hoje, né, falando aí sobre a seleção do Haiti ser muito forte fisicamente, muito qualificada, eita, que vai ser um jogo difícil. Ô, Xixi, você já pensou se o lateral da seleção tá falando desse jeito, tá com esse respeito todo com o Haiti, você acha que vem vitória por aí?
0: Ah, não, vai vir. Se não ganhar do Haiti, pode pegar e vir embora também.
2: É.
0: Com todo respeito ao Haiti. A Escócia gostou de 1-0, hein?
2: É, não tô muito confiante não, vou ser sincera, mas aí a gente tem que torcer pela vitória, né, apesar dessa...
0: Sexta-feira? No Brasil e Haiti? É. Menos de 4 eu nem comemoro. É, ué, me ajuda aí, ô Chuchu.
3: Brasil!
2: É, Chuchu, vamos ver, viu? Ó, eu tava animada assim na estreia e nós demos esse empate aí amargo, mas tá tudo bem também, né? Amanhã...
0: É porque o Ancelotti lá não colocou o Endre que a galera pediu.
2: É, parece que a galera não gosta muito do Endrick não, na seleção, não, né? Você viu?
0: Eu acho que o Casemiro tem que ser reserva, Paquetá também reserva, mas tá tudo bem. É. Se ganhar...
2: Vai dar tudo
0: certo.
2: O
0: Vini Júnior vai estar inspirado também na sexta.
2: Se Deus quiser, ele vai estar inspirado pra gente fazer um bom jogo.
0: Senão nós vamos colocar o Neymar de muleta, que é melhor do que muitos que estão lá.
2: Agora uma fofoquinha rápida. Você viu tudo que o Léo Dias soltou do presidente da CBF?
0: Negócio de levar outra, abafa isso aí, hein? Léo Dias, boca de lata.
2: Ó, a situação não tá fácil não, viu? O Léo Dias falou que se a seleção começar a Copa perdendo os jogos, que ele vai começar a soltar podre de todo mundo. E ele começou logo pelo chefão, né?
0: É, caramba, hein?
2: Então é bom a seleção brasileira ganhar esse jogo sexta-feira, viu, Chuchu?
0: Eu acho que esse presidente também tá com os dias contados na CBF, hein?
2: É, vamos ver o que vai acontecer agora, né?
0: Aliás, é o Marci Vitor do Abricampo, palpite pra sexta-feira.
1: 3-1?
0: Aí, viu, Lorena?
2: Aí, bom, todo mundo confiante. É, tá bom. Eu não vou dar placar,
0: não. Tá tendo jogo da praça também lá?
1: Telão na praça.
0: Ah, nota aí pra falar amanhã, telão na praça, hein? Como é que chama aquela avenida bonita ali no centro ali, Abricampo?
1: Praça Tiradentes.
0: Praça Tiradentes, é onde tem o carnaval, onde 2022 eu fui lá. Pode chegar que vai ter o Luan Santana, vai ter muita gente que não. Cheguei lá, Minas Gerais inteira também Abricampo, não tinha jeito de andar.
2: Assim que é bom.
0: Reinauguração da praça.
2: Casa cheia, assim que é bom, né?
0: É.
2: Oi, Chuchu. Acabou, eram essas as informações hoje. 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
0: pode
2: também.
0: Pode pegar, né? Na sexta-feira, se quiser abrir campo e o jogo lá, ou aqui amanhã sou nos bares, aí, vai de livre aí.
2: Vai de livre, é isso mesmo.
0: Valeu, Lorena.
2: Valeu, Chuchu.
0: Amanhã 10 da manhã tem mais.
2: Amanhã 10 da manhã e 2 da tarde também a gente tá aqui de volta.
0: 10 da manhã com boca de sacola, 2 da tarde com o Chuchu.
2: É isso aí.
0: Tchau, Lorena.
2: Valeu, galera.
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Oi, chuchu, bom demais, é. Ó, só lembrando que hoje, pra você que tá ligado aqui na Rádio Nova, vai rolar mais um sorteio, hein, galera? Ah, de um álbum de figurinha maneiro, né? Com a seleção da Rádio Nova FM, com as figurinhas pra você colocar ali. Legal, tá, chuchu? Bom, pra você concorrer, 98454-1735, tá bom, chuchu?

Deixa eu mandar um salve aqui pra galera aqui curtindo a nova. O... Deixa eu ver aqui, ó. No São Vicente é o Santos Rosa. Valeu, Chuchu. Vê quem mais aqui, ó. É. Ah, o nosso Roninho Alfaiate. Ronald Ribeiro também no centro de Manhuaçu, na João Claudino. Valeu, Chuchu!

Olha quem mais aqui, lalalá. Wesley Santana de Aguiar, tá no bairro Lajinha. Wesley. Deixa eu aproveitar aqui e mandar um abraço aqui pra galera de Martins Soares. No final de semana passado eu estive lá trabalhando com a galera na festa do café, na sexta, no sábado, no domingo, né? Muito legal, tá? Um abraço aí pra galera de Martins Soares. Pessoal que tava lá na coordenação geral, né? O Zé Santana, a Márcia Pires, a Fabiana, enfim, muito legal lá, né? A galera das barracas também, né? O pessoal lá trabalhando, muito legal, né? Martins Soares. Ó,

0: Bom, galera, vou trazer aqui mais uma vez aqui a musiquinha do Chuchu. A galera falou assim, pô, Chuchu, Ronaldo, a gente tava com saudade de ouvir a musiquinha do Chuchu aí. Passa aí pra gente gravar, pra gente ouvir, decorar, gravar um áudio e mandar aí pra você passar na Rádio Nova aí no Orelhão da Nova, Chuchu. Ah, então...
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5: Eu acho que você tem que mandar aquela mensagem. 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
6: Ei, boa noite. Antes de te bloquear, eu só vim te dizer que a partir de hoje pode tocar o terror, fazer o que quiser fazer. A boca é sua, curte sua farra. Sinto mais nada.
5: Não, apaga.

0: Essa música é chonada, né, Chuchu? Apaga, apaga, apaga. Danilo e Davi. Bom, galera, 2h28, tem alô no Orelhão, tem alô na Rádio Nova, tem alô pro Igor Emerick, em Martins Soares. Ô, Igor! Ah, Martins Soares também é o Cael do Agro, né? Ô, Cael do Agro, Chuchu! Tem um alô em Alto Jequitibá pra Estela. Adriana Celestino Estela Bife. Oi, Adriana. Bom trabalho aí, Chuchu. Bom trabalho, Adriana. Falar em Alto Jequitibá, te mando alô pra... Aqui o nome dela aqui, ó. A Cida, que é a mamãe do Kaique Adrian. Cida, mamãe do Kaique Adrian. Oi, Cida. Oi, Kaique Adrian. Em Alto Jequitibá. Bom, já aqui na rua Antônio Velesso, a Cida só na bordomia, né? Só academia, só pra ali, pra lá. De vez em quando tomando um vinho durante a semana, né? A Cida Morena, na rua Antônio Velesso. Ela tá mandando alô pra Jéssica, o esposo da Jéssica, que é o William. Como é que é? Origami? Acho que é isso. Ô, Cida, Cida Morena, Chuchu. tiver mais um aqui. Deixa eu mandar um alô pro Denim. Denim trabalhando no café em Alto Caparaó, né? Ô, Denim, ele tá mandando um alô pra família dele, pra galera da cidade de Alto Caparaó. E o Denim também falou assim, vai Brasil e vai Corinthians. Denim, Chuchu, em Alto Caparaó. 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

0: Boa tarde, Chuchu, Vitinho Imperador aqui na Rádio Nova, ela é linda. Dança como eu danço, o Guilherme Silva, aqui na Rádio Nova. Bom, já tem uma galera aqui já, nós estamos em clima, a galera tá no clima da Copa, né? E o Brasil é o único país a disputar todas as Copas e o Brasil é o único, ó, 5 vezes campeão do mundo, galera. Já tem uma galera mandando um palpitão aqui, ó. Misrael da Matinha falou que sexta-feira 2x0 Brasil. Chico Cabeção de São João do Mossul falou 1x0 Brasil sexta-feira. Tá bom, que vale os 3 pontos, né? Deixa eu aproveitar e mandar um abraço aqui pro o Augusto São João do Manhuaçu. Aliás, o Augusto de São João do Manhuaçu, Augusto Dias, o grandão. Tá mandando um alô pra galera nos 4 cantos da região. E um alô também pro, em especial pro, pro Rovinho, nosso Pouca Sombra aqui de Manhuaçu. É, Rovinho figura, né? Deixa eu ver uma galera aqui. Ah, onde é que tá aqui? Deixa eu ver aqui, ó. Solta a voz aqui da Rádio Nova, Chuchu.
1: Fala, Chuchu, boa tarde, beleza?
0: Ah, pera, deixa eu voltar aqui. Pera aí. O Amarildo aqui em Manhuaçu, do bairro Catuaí. E o nosso ambientalista, o Amarildo, atleticano. E o Eduardo Bazinha, fluminense. O Bazinha falou que 6x0 Brasil, sexta-feira que vem. Cruz credo, Bazinha. Mas vai lá, Amarildo, solta a voz da Nova.
1: Fala, Chuchu, boa tarde, beleza?
2: Ó, hoje eu tô na melhor companhia do nosso amigo Eduardo Bazinha.
1: E, meu? Pra Luiz Burgo. Abraço, Chuchu.
0: Ah, valeu. Já o Amarildo depois mandou no texto ali. O Amarildo falou 6x0 Brasil sexta-feira que vem. Tá bom, ai. Tem mais um áudio? Solta a voz aqui na Nova, Chuchu.
3: Ô, Ronaldão, boa tarde, olha. Ô, Ronaldão, é, eu mais minha esposa aqui, a Daphne Kiela, eu sou o Amar Motoboy, né? Nós estamos aqui do Marcos Soares, a Rosilane também, aí o esposo dela também, Batista, é. O Márcio Ru e aí do meu lado do Grandel.
0: Márcio
3: Ru influencer.
0: Ah, legal. Um abraço pro Márcio Ru também, né? Ele é influencer, Durandé. Agora tem mais um áudio? Solta a voz aqui na Rádio Nova FM.
1: Ô, Ronaldo. É flamenguista. Fala comigo.
0: Cruz,
1: aqui,
0: credo.
1: É o Juninho do táxi aqui. Do Martins Soares. Manda um abraço pra todo mundo aí. Que o Papai do Céu abençoe aí. E bota uma música bacana aí. Você mesmo mete o pau e escolhe esse trem aí. Tá, fi. Fica com Deus aí.
0: Ah, Juninho do táxi, Martins Soares. Flamenguista não, rapaz. Cruz credo. É Brasil. Depois ele pediu aqui delegada do Joneto Frederico, galera que fez um showzaço em Martins Soares. Tem mais um áudio? Solta a voz aqui, Guti Guti.
4: E aproveitando a oportunidade, eu gostaria.
0: Ah, peraí, essa aqui e é. Peraí, deixa eu ver aqui. É a Márcia Patrícia de Santa Filomena. Vai, Márcia, solta a voz.
4: E aproveitando a oportunidade, eu gostaria de ouvir uma música. Pode ser sua escolha e oferecer para todos meus amigos aí de Manhuaçu, a Jaqueline, minha modelo aqui da loja, a Marta, e inclusive para uma grande amiga minha, comadre, lá de Caparal.

0: município de Catarau, do córrego Grumari, Minas Gerais.
1: Ah, comadre, obrigado, tá? Márcia Patrícia, Santa Filomena, valeu, chuchu!

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0: o Panda, galera. Panda com Icri Gilmar, Baqueado.
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0: Fala aí, acabando, tá acabando o Orelhão da Nova antes. Deixa eu só trazer aqui o nome da galera aqui. Tá saindo mais dois álbuns. Álbuns da seleção de craques da Rádio Nova FM. Álbum de figurinha da Copa, mas da seleção aqui da Rádio Nova FM, tá, galera? Maneiro, hein? Wesley Santana de Aguiar, do bairro Lajinha. E também o Ronald Ribeiro, da rua João, do centro de Manhuaçu. Wesley Santana de Aguiar, do bairro Lajinha. E o Ronald Ribeiro, mora no centro de Manhuaçu. A equipe da Nova FM vai entrar.

0: contato com vocês aí pra galera retirar aqui o álbum da Copa, galera. Livro ilustrado Copa 2026 com a seleção da galera aqui da Rádio Nova FM, tá? Antes de eu ir embora, deixa eu mandar só um alô aqui rapidão aqui. Cadê o nosso... O nosso desengonçado, Rodrigo. Rodrigo roda toda a região aí trabalhando no aplicativo, né? Vai, Rodrigão, Chuchu, solta a voz aqui na Nova.
1: Fala comigo, Ronaldão Chuchu. Tô aqui no aplicativo ouvindo a melhor, a Rádio FM do meu amigo Ronaldão.
0: Não, mas a rádio de todos, é do Ronaldão, não. Valeu, Rodrigo. Cadê o... Ah, mandou um abraço pro Endel Neném, tá aqui em Manhãsul, cara do Catar. E também, pô... Também o nosso Magno Lúcio, acho que é um negócio de escritório de advocacia aí, né? Tá trabalhando. Ele mudou a foto no perfil, no zap dele aqui, ó. Mandou, tá com terno e gravata, caramba, hein? Bom, Chuchu, ó, boa terça-feira aí pra você, pra sua família. Mais uma vez, obrigado pelo seu carinho, obrigado pela sua audiência e obrigado pela sua participação com o Ronaldão Chuchu aqui na Rádio Nova. Amanhã, quarta-feira, 11 da manhã, tem mais Orelhão da Nova. Valeu, tchau, Chuchu.

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1: E tá começando o nosso programa Popline aqui na Rádio 9 FM. A partir de agora, ele, Gleize Sérgio, a sua companhia aqui no Popline. Depois, o nosso querido Ronaldão Chuchu. Rapaz, ele que normalmente, ó, a galera tá falando que ele tira mais ou menos aí umas 4 férias por ano, hein? Eu não sei se é verdade, mas ele acabou de retornar de mais uma aqui, né? Pois é. Ah, tá certo. Um abraço pra você que tá na sintonia da Rádio Nova, trabalhando, descansando. Você que tá dirigindo neste momento, tá aí no trânsito, tá conectado na Rádio Nova. Obrigado pelo seu carinho, pela companhia. Bora aumentar o volume. Tá apenas começando.

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0: É bom demais estar junto com você na Rádio Nova. Agora tem Simone Mendes, Direitos Iguais, para começar bem o Popline aqui na Rádio Nova.

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1: E 23. 88,3. Alegria Alto Astral e o melhor da música pra você aqui na Rádio Nova. Vem comigo.
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1: Tem que ser assim, com alegria, com Alto Astral e o melhor da música pra você na Rádio Nova FM. E pra ficar ainda mais especial, é só você participar e se interagir. Ó, se eu interagir aqui, você vai mandar o seu recado. 33984541735. E pra você que estiver participando, você quer ganhar aqui um álbum, né? Com os locutores, todos os locutores, todas as figurinhas aqui dos locutores. É exclusivo da Nova FM. Você quer ganhar um álbum? Pois é. Vamos sortear aqui hoje, no final do Popline, dois álbuns exclusivos da Nova FM, é a seleção da Nova FM. Imagina só, hein? Exclusividade da Nova FM pra você, com muito carinho, né? Pra você que tá ligado, tá acompanhando. Se você quer aí, ó, o álbum com seus locutores preferidos aqui da Nova, é só você mandar aqui pro WhatsApp da Rádio Nova pelo 33984541735. E hoje, no final do programa, teremos aí dois ganhadores do nosso álbum exclusivo da Nova FM. Então, ó, manda aqui a sua mensagem. Eu quero você participando, se interagindo, marcando presença na nossa programação. Porque aqui o clima é diferenciado.

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2: É hora de informação para você na Rádio Nova FM. Polícia Militar cumpre mandado de prisão civil em Manhumirim. Na segunda-feira, dia 15 de junho, por volta das 3h30, a Polícia Militar prendeu um homem de 40 anos em cumprimento de mandado de prisão civil no município de Manhumirim, após diligências realizadas na Avenida Lauro Célio. Os militares localizaram o indivíduo e constataram a existência de um mandado de prisão em aberto, expedido aí pela Vara da Família, Infância, Juventude e Idoso da comarca de Rio das Ostras, do estado do Rio de Janeiro. O homem foi informado sobre a ordem judicial, preso, encaminhado à autoridade de polícia judiciária para as demais providências legais, permanecendo à disposição da justiça. Para mais informações, é só você acessar tribunadoleste.com.br.
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1: Bora dar aquela vasculhada no mundo do esporte. Copa do Mundo tá rolando, hein? Tivemos aí na noite desta segunda-feira um dos jogos, assim, um dos melhores jogos aí da Copa do Mundo de 2026 até aqui, até o momento, né? Que foi aí entre Irã e Nova Zelândia, que terminou empatado em 2-2. O empate entre Irã e Nova Zelândia deixa aí tudo igual no grupo G, já que Bélgica e Egito também empataram mais cedo em 1-1. As quatro seleções têm um ponto cada. E hoje nós teremos, vamos começar aqui, que a Copa do Mundo começa para a França e Senegal nesta terça-feira, dia 16, às 4 horas. Daqui a pouquinho nós teremos aí, né, o jogo que será em Nova Jersey, o jogo válido pela primeira rodada do Grupo I. Além aí, claro, né, olha só, a dupla que mede forças na estreia, Iraque e Noruega completam a chave e jogam aí horas depois, às 7 da noite. E teremos também, para você que está ligado em sintonia, olha só, nós teremos Argentina também estreando na Copa do Mundo, né? E as lesões seguem atormentando aí o técnico Lionel Scaloni para montar aí um time titular da Argentina que enfrenta a Argélia nesta terça-feira, dia 16. E aí, meu amigo, ó, Austrália e Áustria e Jordânia são os próximos adversários na primeira fase. No último amistoso antes da estreia, e venceu aí, ó, a Alba Celeste venceu a Islândia por 3-0. E aí, meu amigo, nós teremos aí, ó, a lista aí, os gols que foram marcados: Valentim, Barco, Messi por pênalti e também Thiago Almada. Alguns nomes considerados aí titulares sequer aí foram a campo, né? O lateral Molina, também o meio-campista Leandro Paredes, o atacante Julian Álvarez, todos com problemas físicos aí, ó, um problemão aí para a seleção da Argentina. Você fica bem informado aqui no nosso Giro Esportivo no clima da Copa do Mundo aqui na Rádio Nova.
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1: Olha só, bora conferir quem tá aqui querendo o álbum exclusivo da Rádio 9FM com todos os comunicadores aqui da Nova, é? Coisa boa, é só gente bonita nesse álbum, hein? Já vem com as figurinhas. Então, ó, você que tá aqui ligado em sintonia, quer ganhar, quer participar do sorteio? No final...

do programa de hoje, estarei sorteando para você dois álbuns exclusivos da Nova FM. Tem aí todos os nossos jogadores aqui da Nova. Ei, rapaz, aí a seleção é bruta, hein? Então, bora conferir quem tá aqui querendo. Abraço aqui especial na programação. Quem tá aqui, ó, já mandou aqui a mensagem dele aqui. O meu amigo Michel Ferreira falou assim, ó, boa tarde, quero participar do sorteio aí, hein? Michel do Santa Luzia, um abraço para você. Obrigado aí, boa sorte.

0: Para você, boa sorte e obrigado pelo carinho e pela companhia. A Claudineia Lucindo Rodrigues tá ligada, tá em sintonia, tá curtindo a nossa programação, né? Tá lá em Reduto. O Claudineia, boa sorte para você, obrigado pela companhia aqui na Rádio Nova FM, tá sempre conectada e curtindo aqui a nossa programação. Quem tá aqui também é a Jaqueline, Jaqueline da Costa Rodrigues, do bairro Nossa Senhora Aparecida, e ela disse aqui, gostaria de participar do sorteio do álbum de figurinhas da rádio. Boa sorte para você, Jaqueline, já está participando do nosso sorteio, tá bom, minha querida? Quem tá aqui também participando, se interagindo aqui na nossa programação, bora conferir que tem recado, tem alô aqui, tem áudio na Rádio Moda.
1: Boa tarde, Andrés, tudo bem com você?
0: Tudo bem?
1: Aqui é a Flávia do Guarani.
0: Ô, Flávia.
1: Quero ouvir a música do Luan Santana, Amar Não É Pecado. Quero oferecer para minha filha Caroline, para o Ito, para a Juliana, para o Luiz Henrique, para a Pietro, para José Márcio, para José Albino, para Maria Márcio, para Ana Maria, para Denise, para Jandira, para Ana Maria do Corpo do Resgate e para com mais de Vano no Jaguaraí e para a Dona Margarete em BH e para o Rafinha Gatão e para você aí, Gatão. Eu estou fazendo janta já.
0: Já começou, Flávia?
1: Eu dei uma sumida, Gatão.
0: Fala para mim, o que aconteceu?
1: Eu tô com meu joelho doendo.
0: Ih,
1: já
0: rapaz.
1: Tomei um monte de injeção.
0: Ô, Flávia.
1: Mas não lhe veio a dor.
0: Pelo amor de Deus, aí não.
1: Tô esperando eles marcar um ortopedista pra mim até
0: não,
1: hoje.
0: Tem que dar um jeito, Flávia. Tem que dar um jeito, né? Mas isso é sinal da idade, né? Vai começando aí, ó, os números, né? Os janeiros vão passando, Flávia. E aí vai pesando, né? E o joelho acaba não aguentando, né? Pois é. Mas tem que cuidar, né? Tem que cuidar. Vai procurar aí o ortopedista aí para resolver o seu problema, tá bom, minha querida? Obrigado pelo carinho, pela companhia aqui na Rádio Nova. Quem tá aqui também mandando recado, boa tarde.
2: Oi, Alegrei, boa tarde, tudo bem?
0: Tudo bem.
2: Oi,
0: Ivone.
2: Queria te pedir a música hoje.
0: Ah.
2: É, Igrejinha Azul com Mato Grosso e Matias, oferecer pra minha filha Cristiane, minha neta Laura, Laí, meu neto Matheus, pra Jandira Gomes, Denise de Lima, para minha sobrinha Cássia Reduto, meu sobrinho Vivi, e para Josiane e a Bia lá na Barra do Filipe, para você, obrigado.
0: Tá certo, Ivone, um abraço para todo mundo que tá ligado, tá curtindo aqui a Rádio Nova FM, obrigado pelo carinho, pela companhia aqui na Nova.
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0: E a gente começa o Resenha da Nova, trazendo pra você aqui, ó, informações sobre o cantor gospel Regis Danese, você conhece, hein? Lembra dele? Pois é, a casa do cantor gospel Regis Danese foi atingida por um incêndio na noite da última segunda-feira, dia 15, em Uberlândia, Minas Gerais. Segundo relatos publicados pelo próprio artista nas redes sociais, as chamas começaram aí no quarto do seu filho Bruno Danese e assustaram aí a família. Apesar do susto, Regis informou que ninguém se feriu. O músico também agradeceu a atuação do corpo de bombeiros e de pessoas que ajudaram durante a ocorrência. Graças a Deus não tinha ninguém lá, ninguém se machucou. Esses caras são heróis, vieram rapidinho. Deus é bom, cara, Deus é bom, afirmou aí o Regis Danese enquanto gravava a ocorrência. Que susto, hein? Que susto, né? Ele que apareceu nas redes sociais visivelmente abalado, né? Ele apareceu em vídeos enquanto acompanhava a situação no imóvel. Agora, que bom que não aconteceu, né? Nada mais grave, apenas um susto, né? E aí, o nosso querido cantor gospel Regis Danese teve aí apenas esse susto, né, na sua residência, na sua casa. Agora, mudando da água pro vinho, vamos falar aqui, né, das esposas dos jogadores que estão na Copa do Mundo. Pois é, elas gostam, né, de, claro, de ostentar, de ir aí com produtos caríssimos. E a queridinha, né, das esposas dos jogadores são as bolsas de luxo, né? As bolsas de luxo que elas gostam, né, de estar ali ostentando. E aí, meu amigo, só que esse ano, né, as meninas que entendem aí de marcas, de grife, né, de bolsas caríssimas, pois é, as normas estabelecidas pela FIFA para a entrada nos estádios restringem o tamanho dos acessórios permitidos, o que inviabiliza a entrada de praticamente todos os modelos clássicos de marcas. Então, ó, pois é, ó, você que tá ligado aí, tá acompanhando, né? Tradicionalmente, vistas aí, né, nos braços das influenciadoras, né, e esposas de jogadores de futebol, as famosas bolsas de luxos Kelly, também Birkin, né, da grife francesa, da Hermes. Pois é, não poderão acompanhar aí as proprietárias nas arquibancadas aí da Copa do Mundo 2026. As normas estabelecidas pela FIFA para entrada nos estádios restringem o tamanho dos acessórios permitidos. Então, ó, praticamente todos os modelos clássicos da marcas, né, não vão poder aí ter esse acesso, né? As esposas dos jogadores não poderão aí levar essas bolsas de grife. Entre aí essas versões comercializadas pela Hermes, né? E tem aí a Kelly Mini, que atende aí as medidas exigidas. Essa é a única, né? A Kelly Mini apenas.

mas a única que atende essa exigência das medidas que a FIFA está exigindo agora para a entrada nos estádios. E a regra surpreendeu aí profissionais do universo da moda que precisaram reformular as produções, combinações planejadas para os dias de jogos aí pouco antes do início. E tem bolsas aí dessas, olha só, superam aí a marca de R$1 milhão. É isso mesmo. Os modelos tradicionais que são aí frequentemente exibidos pelas influenciadoras e companheiras dos jogadores costumam aí ser negociados entre R$100 mil e R$200 mil. É, imagina só, hein? Pois é. Agora, o limite do tamanho permitido pela FIFA agora é de até 11,4 centímetros de largura por 16,5 centímetros de altura. Imagina só. E aí as meninas agora vão ter que se adaptar aí às regras da FIFA. Esse foi o nosso Resenha da Nova, aquela conferida no mundo dos famosos para você ficar bem informado aqui na Rádio Nova. Estará de volta no Vibe da Nova com Rafael Muniz. E amanhã tem mais aqui no Popline.

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0: saúde no outono. Evitar locais fechados já virou rotina desde o início da pandemia do coronavírus, pois locais fechados favorecem a proliferação de alguns vírus e bactérias transmitidos pelo ar. Por isso, durante o outono, essas doenças se tornam mais comuns. No entanto, se o local for fechado, mas tem circulação de ar, você pode frequentá-lo, mas com cuidados. O melhor é priorizar sempre ambientes externos e deixar as janelas abertas.
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6: Seja em casa, no trabalho, onde você estiver, a Nova FM é a sua melhor companhia. E é hora de mandar aqui mais alô, mais abraço pra galera.
7: Boa tarde.
6: Ah, você já mandou aqui o seu recado, você quer ganhar aqui o álbum exclusivo da Rádio Nova FM? Tem todas as figurinhas, só gente bonita, hein? Começa lá, tem o Henrique, tem o Ronaldão, tem o Eli Glazer, já vai com todas as figurinhas. Tem também o Rafael Muniz, tem também o Wesley, a Cleide Borges, tá todo mundo ali nesse álbum de figurinhas da Nova FM. É exclusivo pra você, ouvinte, presente nosso pra você. Tá aí, ó, no clima da Copa do Mundo. Se você quer participar do sorteio, hoje eu irei sortear aqui dois álbuns, né? No final do programa, é só você mandar aqui a sua mensagem através do nosso WhatsApp da Rádio Nova FM, que estarei, claro, né, conferindo aqui se você mandou o seu nome completinho, o seu endereço, e no final do programa, quem sabe, você poderá levar aí o seu álbum exclusivo da Nova FM. Quem tá aqui participando, o meu amigo que tá aqui, o Cauã, do bairro São Vicente, já mandou aqui, ó. E, ó, eu quero ganhar, hein? Aoba, eu quero ganhar um álbum da Nova FM. Já mandou o nome completo, tá ligado, tem sintonia, tá curtindo a nossa programação. Obrigado pelo carinho, valeu. Cauã, boa sorte pra você. Quem tá aqui na sintonia da Rádio Nova FM, vamos conferindo aqui também. Ô, Alisson.
8: Gostaria de ouvir uma música do Eduardo Costa.
6: Fala
8: aí. Aposto. Oferecer pra todo mundo que tiver ouvido, pra vocês da rádio aí, o Chuchu, que chegou de férias aí, Cruzeirinho Amigo do Bairro da Matinha. Um abraço pra todo mundo e pra minha família. Um abraço pra todo mundo aí. Fica com Deus.
6: Valeu, Alisson. Um abraço pra você. Uma ótima tarde. Obrigado pelo carinho, pela companhia aqui na Rádio Nova FM. Quem tá aqui também mandando recado, a Vilma. Vilma do bairro Lajinha. Ô, Vilma, boa tarde pra você. Ela já mandou aqui, ó. Boa tarde. Eu quero participar do sorteio, hein? Ó, meu nome é Vilma, do bairro Lajinha. Ô, Vilma, mande o seu nome completinho aqui pra gente, tá bom, minha querida? Boa sorte pra você e obrigado pelo carinho, pela companhia. A Vânia Lima também tá ligada, não perde a nossa programação, tá sempre curtindo a Rádio Nova e já aproveitou aqui pra mandar uma boa tarde dela e também pedir aquele som legal pra curtir aqui no Popline na Rádio Nova. E ela pediu aqui Alemão do Forró. Um abraço pra você, Vânia, e obrigado pelo carinho, pela companhia. O Márcio de Vila Nova também tá conectado, tá curtindo a nossa programação na Rádio Nova. Ô Márcio, um abraço pra você. Tá aproveitando pra mandar um alô especial pra todos que estão aqui, ó. Falou aqui, ó, pra oferecer uma música pra Shirley, também pro Ronaldão, pra mim, obrigado. Luiz Nascimento, Moreira Lopes, Robert Giovanni, Wesley Pereira, também o Adriano Dias, a Cleide Borges, o Henrique e também o Marcelo Costa, né? Todos os comunicadores aqui da Expansão Cultural, né? Tantos os locutores aqui da Rádio Nova FM e também da Co-Irmã Rádio Manhuaçu também, né? Um abraço, Márcio, e obrigado pelo carinho, pela companhia aqui na Rádio Nova FM. A Rose também tá ligada. Ô, Rose, boa tarde pra você.

0: obrigado aí pela companhia. Aqui na Rádio Nova não perde também a nossa programação. Quem tá aqui também, apareceu ela, né? A Érica. Érica Aparecida Faria, córrego Sinceridade. E ela já aproveitou aqui para mandar o boa tarde dela. Tá aqui ligada, tá conectada. E perguntou, né? Se choveu bastante aqui em Manhuaçu, né, Érica? Pois é, graças a Deus aqui veio tranquilo. Mas tivemos aí algumas cidades da região, né? Durandé, Luisburgo. Caiu aí uma chuvinha de granizo, né? Muito gelo, né? Para que venha aquela chuva tranquila, né? E a previsão é que tenha, que tenhamos aí, né? A previsão, pequena possibilidade de chuva, né? Tem um alerta aí. E a temperatura neste momento, para você que tá ligado, tá na sintonia da Rádio Nova, 25 graus a temperatura, a mínima prevista para hoje 15 graus, umidade relativa do ar 63%. Fica aí o alerta para chuvas, hein? Tem possibilidades de chuva para hoje. Você fica bem informado nesse nosso bate-papo na Rádio Nova FM. Ô, Érica, um abraço para você e obrigado pela companhia, tá bom? Continue sempre ligada, sempre curtindo aqui a nossa programação na Rádio Nova. E você que tá ligado, ó, quer ganhar aqui o álbum exclusivo da Nova, já sabe, 33984541735 para você participar aqui na Rádio Nova.
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1: Então você gosta de rua, né? 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
1: 5 horas.
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5: 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Para driblar os efeitos do tempo seco e da concentração.

0: Concentração de poluentes na atmosfera, o uso de aparelhos umidificadores é a melhor opção. Mas você também pode adotar métodos caseiros que ajudam a deixar o ar menos carregado, como espalhar bacias de água pela casa ou pendurar uma toalha molhada no quarto. O cultivo de plantas também é uma maneira natural de umedecer a casa, já que parte da água acumulada nos pratos e na terra evapora para o ambiente. 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

0: música pra você aqui no Popline. Ele, Gleizer Sérgio, a sua companhia na melhor.
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0: Alegria em ter você conectado aqui na Rádio Nova FM, em casa, no trabalho, pelo radinho convencional, através do 88.3, também através do nosso site 9fm.com.br, através do aplicativo. E falando em aplicativo, você já tem o aplicativo da Nova? Já baixou? Ainda não? Aproveite para você baixar e ouvir em qualquer parte. Onde você estiver, você vai ouvir aí a nossa programação na Rádio Nova. Quem tá aqui conectado, quem tá em sintonia, vamos conferindo.
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0: O Diego tá aqui, tá ligado, tá em sintonia, tá curtindo a Rádio Nova. O Diego, um abraço pra você, obrigado pela companhia aqui da Rádio Nova. Quem tá aqui também mandando recado aqui é ele, rapaz, o contador de mentiras, é contador de histórias. Fala comigo, Paulinho. Né? Fala comigo.
4: Estou feliz porque domingo eu fui lá no Coqueiro Rural, no Mestre Pago lá.
0: Lá vem ele, ó.
4: Aí tinha um menino cantando lá, fazendo um show lá.
0: Certo.
4: No final do show dela, eu perguntei se eu podia cantar uma música junto com ela. Ela deixou, sabe? Subi no palco lá, cantei com ela, o pessoal me filmou lá, que era o Devando Mesquita. O selo, rasteira aí, lua. Depois você roda essa música pra mim.
0: Eu tô gravando aqui no meu
4: celular aqui, o pessoal filmou eu lá, sabe?
0: Você tá
4: fazendo sucesso na rede social.
0: Tá vendo?
4: Valeu, tipo, fica com Deus, tchau.
0: Valeu, Paulinho Lelé, um abraço pra você, obrigado pelo carinho, pela companhia. Ó, lembrando que no final do Popline de hoje teremos o sorteio do nosso álbum exclusivo da Rádio 9 FM, os nossos comunicadores, esse timaço de comunicadores aqui da 9 FM. E aí, ó, todas as figurinhas. Tem as fotinhas aqui, ó. Você vai analisar ali qual que é o mais bonito, qual que é o mais bonito ali. Você vai mandar aqui no WhatsApp da Rádio Nova depois. É você que ganhar aí, ó. Teremos dois álbuns que serão sorteados, né? Tem a foto de todos os locutores aqui da Rádio Nova. Então, ó, você que tá ligado, quer ganhar aqui o álbum exclusivo, manda aqui o seu nome completo, o seu endereço, que você estará concorrendo. E no final do Popline, eu trago aqui pra você o resultado, quem serão aí, ó, os dois, né? Ou as duas ganhadoras aqui no Popline. Quem tá aqui, a Andressa Vitória, tá lá em Reduto, tá conectada. Um abraço pra você, Andressa Vitória. Obrigado pelo carinho, pela companhia aqui na Rádio Nova, tá sempre conectada.
2: Oi, boa tarde!
0: Bom demais ter você aqui conectada, curtindo a Nova FM, tá bom, Andressa? Obrigado pelo carinho, um abraço pra todos aí de Reduto. Quem tá aqui também, lá no Coqueiro Rural, a Alessilda. Ela tá ligada, tá em sintonia, desejando aqui um bom fim de tarde. Obrigado pelo carinho, bom fim de tarde.

0: para você também, Alessilda. Obrigado pelo seu carinho, um abraço para todos aí do Coqueiro Rural, todo mundo ligado, todo mundo curtindo a Nova FM.
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o nosso bate-papo, música, alegria, alto astral e a sua participação através do 33984541735. Quem tá aqui na sintonia da Rádio Nova, abraço aqui pro Fabrício. Fabrício tá lá no Alfa Sul, tá ligado, tá conectado, tá curtindo aqui a Rádio Nova FM e quer participar do sorteio do álbum exclusivo aqui da Rádio Nova FM. Tem a figurinha com todos os comunicadores aqui da nossa emissora. Então, ó, você tem a oportunidade de ganhar, ó, teremos aí o sorteio de dois álbuns aqui no final do Popline. Então você que tá ligado aí, quer ganhar o álbum exclusivo da Nova FM, ó, esse é, temos aí o nosso time, né, o time, esse time que é campeão, time da Nova FM, e você poderá, quem sabe, ser contemplado com o nosso

nosso álbum. E o clima, como é que tá por aí, hein? Neste momento em Manhuaçu, temperaturas caindo neste momento, 23 graus neste momento em Manhuaçu, umidade relativa do ar 68% e a mínima prevista para hoje 15 graus. Você fica bem informado aqui no nosso bate-papo na Rádio Nova FM, tá rolando para você o melhor da música. Agora tem Atitude 67, Grama do Vizinho.

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0: Uma viagem no tempo aqui na Rádio Top FM, Biquíni Cavadão, Daniela, essa marcou gerações, hein? 5h44.
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9: Tá chegando o final do programa de hoje. Claro, tem que aproveitar aqui para mandar um alô da galera que tá aqui participando. A Maiara tá aqui, mandou um recado, quer participar do sorteio. Boa sorte para você, Maiara. Obrigado.

Obrigado pelo carinho. Quem tá aqui também mandando recado, abraço aqui na programação pra Dona Margarete, tá ligada, tá em sintonia também. Obrigado pela companhia aqui na Rádio Nova. Chegando o final do Popline e tem o sorteio dos dois álbuns exclusivos da Rádio Nova, né? Neste álbum da Rádio Nova FM tem aí as figurinhas de todos os locutores aqui da nossa emissora. Então você que vai levar aqui, ó, temos aqui dois, teremos então dois ganhadores.

exclusivo aqui da Rádio 9 FM. Um álbum com todos os locutores, é, tem todas as figurinhas aqui, ó. Bora conferir? Boa sorte, hein? Quem vai levar aqui o primeiro álbum é a Jaqueline da Costa Rodrigues, do bairro Nossa Senhora Aparecida. Jaqueline, parabéns pra você, obrigado pelo carinho, pela companhia. Amanhã a produção entra em contato com você, tá bom? E agora quem vai levar aqui o segundo álbum, boa sorte. A Maiara, Maiara Benevides da Silva, da rua Jair de Brito. Olha aí, parabéns pra você, Maiara. Obrigado pelo seu carinho, pela companhia. Amanhã a produção entra em contato com você, tá bom? Obrigado pelo seu carinho, pela audiência, por estar aqui participando. Abraço carinhoso, gente. Amanhã tem mais, depois o Orelhão da Nova, 3 da tarde. Estaremos aqui, se assim o bom Deus nos permitir. É claro, daqui a pouquinho, 6 em ponto, tem a Hora do Ângelus. A apresentação, Padre Carlos Eltoé e Luiz Nascimento. E agora a última sequência pra você na Rádio Nova. Charlie Brown Jr., só os loucos sabem. A última sequência pra você. Até amanhã. Tchau, tchau.

bênçãos de Deus na sua vida. Agradeçamos a Deus o dia, os trabalhos. Agradeçamos a Deus a presença e a força, a luz e a graça derramada em nossos corações. Que Deus abençoe nossas famílias e nossos lares. Chegando ao final de mais um dia, início da noite, agradeçamos a Deus pelo seu amor infinito derramado em nossas vidas. A partir do trabalho, rezemos pelos doentes, enfermos, famílias enlutadas, idosos. Agradeçamos a Deus as nossas famílias e nossos lares. O anjo do Senhor anunciou a Maria.

e ela concebeu do Espírito Santo. Ave Maria, cheia de graça, o Senhor é convosco, bendita sois vós entre as mulheres, bendito é o fruto de vosso ventre, Jesus. Santa Maria, Mãe de Deus, rogai por nós, pecadores, agora e na hora de nossa morte. Amém. Eis aqui a serva do Senhor, faça-se em mim segundo a vossa palavra. Ave Maria, cheia de graça, o Senhor é convosco, bendita sois vós entre as mulheres, bendito é o fruto de vosso ventre, Jesus. Santa Maria, Mãe de Deus, rogai por nós, pecadores, agora e na hora de nossa morte. Amém. E o Verbo se fez carne e habitou entre nós. Ave Maria, cheia de graça, o Senhor é convosco, bendita sois vós entre as mulheres, bendito é o fruto de vosso ventre, Jesus. Santa Maria, Mãe de Deus, rogai por nós, pecadores, agora e na hora de nossa morte. Amém. Rogai por nós, Santa Mãe de Deus, para que sejamos dignos das promessas de Cristo. Oremos. Infundi, Senhor, a vossa graça em nossos corações, para que, conhecendo pela anunciação do anjo a encarnação de Jesus Cristo, vosso Filho, cheguemos por sua paixão e cruz à glória da ressurreição. Ó nosso Senhor Jesus Cristo, vosso Filho, que é Deus, na unidade do Espírito Santo. Amém. Glória ao Pai, ao Filho e ao Espírito Santo, como era no princípio, agora e sempre. Amém. As almas dos fiéis, pela misericórdia de Deus, descansem em paz. Amém. Anjo de Deus, que por divina piedade sois minha guarda e proteção, iluminai-me, guardai-me, dirigi-me, governai-me. Amém.

Boa noite, queridos ouvintes da Rádio Manhuaçu, da Rádio Nova. Estamos de volta com mais reflexões sobre Maria Santíssima, nossa querida e amada mãe. Ontem nós falamos daquele momento em que Jesus nos dá a Maria, dá toda a humanidade, Maria como mãe. E assim como o discípulo amado, que foi citado ontem, que estava ao lado de Maria, que é João, nós também hoje acolhemos a mãe de Jesus em nossos lares. Por que acolhemos? Porque Jesus disse: eis aí a sua mãe, a mãe da humanidade. E Maria é a mãe de todos, é a mãe de Deus, é a mãe da humanidade. Mas é válido ressaltar, e aqui é muito importante o que eu vou dizer agora, que Maria não é deusa. Maria não é mais que Deus. Mas depois de Jesus o Senhor, neste mundo ninguém foi maior. Por sinal, tem uma música do Padre Zezinho que ele canta essa estrofe: Maria não é deusa, não é mais que Deus, mas depois de Jesus o Senhor, neste mundo ninguém foi maior. Música do Padre Zezinho. Pela ação do Espírito Santo, Maria foi preservada de toda mancha de pecado para ser a mãe do Salvador. Inclusive em Lucas capítulo 1, versículo 30 a 31, é dito assim: não tenha medo, Maria, porque você encontrou graça junto de Deus. Eis que ficará grávida e dará o nome a Jesus. E dará o nome de Jesus. Lucas 1, 30, 31. Por meio de Maria, Jesus Cristo, o Verbo encarnado, tornou-se homem para a nossa salvação. Assim como o Espírito Santo, Jesus existe desde o princípio, mas é no sim, naquele acolher de Maria, que a palavra se fez carne e armou tenda entre nós. João capítulo 1, versículo 14. E é no sim de Maria que reencontramos a graça perdida por nossos pais lá no Jardim do Éden. Se por Eva, também já falei disso aqui nesse horário em outra ocasião, uma mulher, o pecado, morte, entrou no mundo, também por uma mulher, a nova Eva, a Virgem Maria, a salvação, vida, entrou no mundo. Então recorramos a Maria, pois ela é agraciada e vai trazer essa graça de nos levar até Jesus. Encerramos por hoje e amanhã estaremos de volta nesse mesmo horário. Fiquem todos com Deus e até lá.

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8: E aí, belezuras? Ótima noite pra você. Eu tô chegando por aqui, né?
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8: E aí, sou eu. Ótima noite pra você que tá na sintonia curtindo a mais gostosa do seu rádio. Seja bem-vindo a bordo de mais uma super emoção. É o Vibe da Nova, tá no ar.
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8: É, hoje é terça-feira, moçada, 16 de junho, 16/6/2026. E aí, tudo certinho? Tudo muito bom? Bacana demais. Qual é o motivo que você tem nesse finalzinho de tarde, início de noite, agora já é início de noite, de terça-feira, que você tem pra agradecer a Deus, hein? Vem me falar aqui, porque eu vou quebrar o protocolo aqui de abertura do programa hoje para falar pra vocês que eu tenho motivo para agradecer a Deus. É pela vida da minha mãe, do meu padrasto, que é um pai, né? E dos meus dois irmãos que, na madrugada de hoje, né, devido a uma forte chuva que rompeu todo o telhado da casa, e eles foram protegidos aí pelas mãos de Deus, com toda certeza. Então é motivo hoje para me começar o programa com a energia lá em cima, feliz, né? Felicidade e muita gratidão a Deus e à vida, não é verdade? Porque eu vou falar, hein? Essa chuva que atingiu a nossa região aí, de forma que a gente não estava esperando, né? Esse tempo, os temporais. E aí eu tenho esse motivo fantástico para me alegrar com os meus ouvintes, que com certeza que são os meus amigos, né? As minhas companhias aqui de todas as noites, eu quero compartilhar. Começar o programa compartilhando com você coisa boa. Compartilhando com você coisa boa. Porque do jeito que foi, arrancou o telhado e foi um milagre eles estarem vivos agora, viu? É, pois é, motivo de alegria. Quebrei o protocolo, mas bora lá começar o programa agora pra valer com muita música boa. Esse é o meu motivo pra agradecer. E o seu? Vem me contar aqui, 33984.

0: 1735. Aí você aproveita e pede aquela música bacana. Você que tá indo embora pra casa agora, atenção no trânsito. O trânsito tá meio complicado hoje também, né? Aliás, todas as noites, né? Mas continue sintonizados aí em 88.3 e eu vou fazer companhia pra você e você pra mim. Pode ser? Combinado então? Então tá bom. Bora dar play no sucesso de Biquíni Cavadão.
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0: Só pra começar o programa super bem, né? A vida começa agora. Biquíni Cavadão, 6:12.

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0: 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Até o som de Cleiton e Romário, participação do Zé Felipe, Se Eu Te Perdoar. Agora 6h51 na Nova.
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3: É a mais gostosa da região pra você que tá na sintonia curtindo a Nova FM. Muito obrigado pela sua audiência. Abração pro meu amigo Wendel, tá sintonizado com a Nova FM. Gente boa, abração pra você, tá, Wendel? Muito obrigado aí pelo carinho e a sua companhia, viu? Ô, pessoal, lembrando que a sua participação aqui no Vibe da Nova, hoje, tá valendo aqui dois álbuns da Copa. É, pois é, o álbum oficial da Nova FM na Copa do Mundo. FIFA 2026, hein, galera? Pois é, eu se eu fosse você não perdia tempo, ó, garotada que gosta aí, o álbum vem acompanhando as figurinhas, com as figurinhas, né, dos locutores da Nova FM, top demais, top de linha, viu? Bora garantir o seu álbum aí? 33 984 54 17 35. Abração pra minha querida amiga Maria José, tá ligadinha com a Nova FM. Maria José, aquele abraço pra você, minha querida. Um beijo. Quem mais tá na sintonia? A minha amiga Renata, Renatinha, né? Renatinha tá ligadinha com a gente lá em Simonésia, Três Coqueiros. Pediu o som do Gustavo Lima, embaixador, vai curtir agora na programação.
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0: Legal, tem o som do Israel e Rodolfo, voltinha. Rápido intervalo e eu volto já já.
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9: Cuidados com a saúde no outono. Para driblar os efeitos do tempo seco e da concentração de poluentes na atmosfera, o uso de aparelhos umidificadores é a melhor opção. Mas você também pode adotar métodos caseiros que ajudam a deixar o ar menos carregado, como espalhar bacias de água pela casa ou pendurar uma toalha molhada no quarto. O cultivo de plantas também é uma maneira natural de umedecer a casa, já que parte da água acumulada nos pratos e na terra evapora para o ambiente.
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0: legal, tem o som da Ivete Sangalo, a Veveta, energia de gostosa aqui no Vibe da Nova.
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0: Legal, tem o som de Girauai na programação. Pensou dobrado.
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2: Muito bem, é hora da gente ficar sabendo o que está rolando aí no mundo dos famosos. Vem comigo, eu vou te contar tudo. Teve treta envolvendo a Plim Plim na transmissão dos jogos aí da Copa do Mundo, hein, galera? Pois é, vou te contar agora no Resenha da Nova. Tá começando.
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2: A transmissão do duelo entre Espanha e Cabo Verde pela Copa do Mundo de 2026, galera, ganhou ingrediente extra fora das quatro linhas, viu? É, pois é. Durante a cobertura da partida pela Cazé TV, o apresentador e comentarista esportivo, o Casimiro Miguel, ele fez aí uma brincadeira envolvendo aí a Plim Plim, a TV Globo, e acabou gerando repercussão aí nas redes sociais. O assunto teve tanta repercussão, moçada, que a emissora, a Plim Plim, se deu ao trabalho e decidiu entrar na brincadeira. É, o comentário surgiu quando a equipe de transmissão falava sobre o goleiro Vozinha, né? Destaque da seleção cabo-verdiana e conhecido por acompanhar novelas brasileiras. Aproveitando o tema, o Casimiro, ele ironizou aí a programação da emissora carioca. Abre aspas, a Globo está passando um monte de novela, não está passando jogo, tem que passar a novela. O Vozinha pode assistir lá, brincou o influenciador durante a exibição do confronto. E aí, moçada? Pois é, a resposta da TV Globo não demorou a chegar não, viu? Nas redes sociais, a emissora embarcou na brincadeira e publicou memes em referência à provocação, alimentando a rivalidade bem-humorada entre as duas empresas. Nas imagens, o goleiro de Cabo Verde aparece estampado em versões de grandes novelas, adaptadas para títulos como Senhor do Destino, Rei do Gol, Torre de Babel e A Muralha. Na legenda, a equipe responsável pelos perfis da TV Globo escreveu assim, ó, abre aspas. A gente entende muito de esporte também, tá? Seja jogando na dramaturgia ou nas quatro linhas, fecha aspas. A Cazé TV possui, pessoal, os direitos de transmissão de todos os 104 jogos da Copa do Mundo de 2026, enquanto a Globo exibe uma quantidade menor de partidas. Apesar disso, ambas transmitem todos os compromissos da seleção brasileira no torneio, viu? Dentro de campo, Espanha e Cabo Verde protagonizaram aí uma das grandes surpresas da primeira rodada. Apontada como uma das favoritas ao título, a seleção espanhola não conseguiu superar a grande atuação aí do goleiro Vozinha e ficou no empate sem gols, tá? Com o placar de 0-0. O Grupo H encerrou a rodada inaugural de forma ali equilibrada, mas que teve a troca de farpas ali entre o Cazé TV e a Plim Plim, houve, mas a resposta da Plim Plim veio ligeiro, viu? De forma tranquila, sem atacar muito, né? Mas que veio. Pois é, bora mudar de assunto? Vamos falar agora de um assunto assim, gostoso de falar? É, pois é. Olha, um momento histórico, viu? O João Vitor de Paiva, ele escreveu o seu nome na história lá do estado de Goiás. O João Vitor, gente, ele não é famoso, né? Não é uma

0: cantor, não é assim, né? Não é ninguém ligado à música, mas ele cravou o seu nome na história de Goiás ao se tornar, sabe o quê? A primeira pessoa com síndrome de Down, galera, a obter a Carteira Nacional de Habilitação no estado de Goiás, tá? A conquista celebrada pelo jovem nessa terça-feira ganhou ainda mais visibilidade nas redes sociais após a sua história chamar a atenção de uma empresa, né? Uma montadora de veículo com a qual passou a construir uma relação inspirada pela mobilidade inclusiva, tá? Formado em Educação Física pela PUC de Goiás, ativista do Unicef, palestrante, modelo, criador de conteúdo para as redes sociais, o João Vitor de Paiva, ele transformou um sonho pessoal em um símbolo de representatividade e autonomia, né? Quem disse que o João Vitor era limitado? Pois é, as redes sociais não está falando muito disso aí, né? Ao compartilhar a novidade com seus seguidores, ele fez questão de destacar que a aprovação é apenas o começo de uma jornada ainda maior. Ou seja, o João Vitor, ele tem sonhos e a condição dele, né, não é empecilho para ele realizar os sonhos que ele quer, que ele traçou como objetivo, como meta para a vida dele, né? Bacana demais. Que a história do João Vitor possa inspirar a todos nós a conquistar, a lutar pelos nossos sonhos, a conquistar, né? A correr atrás dos nossos sonhos e conquistar de verdade, né? É isso aí. Bacana demais. Eu adorei conhecer essa história. E você? Pois é, uma história linda, inspiradora e nos motiva pra gente ser seres humanos melhores e a não ficar aí estagnado, parado e atrás daquilo que a gente almeja, né? Pois é. Boa sorte para o João Vitor de Paiva e que novas conquistas vem aí para esse jovem, né? Bacana demais. Se tornou aí o primeiro condutor com síndrome de Down a obter carteira de habilitação lá no estado de Goiás. Que bacana! O resenha de hoje vai ficando por aqui, pessoal. Mas amanhã tem muito mais. Notícia, tititis dos famosos aqui no Resenha da Nova, no Vibe da Nova.
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0: 7h40 na Nova, João Bosco e Vinícius, participação do embaixador. Medida protetiva.

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0: 4h30 da manhã. Mari Fernandes, no Vibe da Nova. Ótima noite pra você que tá na sintonia. Deixa eu mandar um beijão aqui pra minha amiga, né? A dona Maria José tá ligadinha, tá sintonizada aqui no Vibe da Nova. Ela falou assim: Rafael, hoje o motivo de alegria é minha filha Stephanie conseguiu o primeiro emprego. Ah, pois é. Bacana demais. Parabéns, tá, Stephanie? Felicidades pra você. E é isso aí. Muito bem, bacana. Dona Maria José, um beijo. Muito obrigado pela sintonia. Abração aqui pro meu amigo Gilson. Tá sintonizado, pediu o sucesso aí do Mirosmar, né? Vai curtir então aí a música, né, do Mirosmar. Então canta Mirosmar aqui no Vibe da Nova.
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1: Vou falar pra você, Pandinha. Quando eu era criança, eu tinha um medo de bebum.
2: Eu também.
1: Mas agora eu vi que a gente não faz mal pra ninguém.
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0: meus bebuns. Fazer o quê? 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
0: Exatamente. Curiosa, Mariano.
1: Lá no Japão.

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1: Obrigado!
2: Valeu, Pandinha.
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0: Taylor Swift aqui na programação. Ótima noite pra você que tá na sintonia curtindo Vibe da Nova. Agora 8h42, rápido intervalo e eu volto já já com mais música boa pra você.
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5: 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A queridinha da região, tocando as melhores músicas pra você, o melhor ouvinte, né? Ótima noite pra você que tá na sintonia com a gente. Minha amiga Margarete tá ligadinha com a gente lá na região metropolitana de Belo Horizonte.
6: Boa noite, meu filho.
5: Fala, minha amiga.
6: Tudo
5: bom, vó.
6: Nós ficamos beijando todo mundo, meu senhor. Quero pra você, Ana Cassia, quero pra você, pra você. Pro Espereira, pro Cleis, pro Henrique, Giovana Mourinho, Maria da Paixão, Maria Márcia, André Barbosa, Flávio do Guarani, Denise Lima. Enfim, todos que estiveram ouvindo o programa, tá bom?
5: Ah, beleza, valeu. Um abraço pra você, tá bom, minha amiga Margarete? Tá ligadinha, curtindo Vibe da Nova. Deixa eu mandar um beijão aqui pra minha amiga Rose Antunes. Beijo pra você, tá bom, Rose? Abração pra Gilza também, tá aí ligadinha. Muito obrigado pela companhia de vocês, tá? Quem mais tá curtindo aqui a nossa programação? É o Lele Cantor, né? Lá de São José do Mantimento, tá ligado, tá sintonizado aqui no Vibe da Nova. Grande Lele. Lele Cantor, abração pra galera de São José do Mantimento, curtindo o Vibe da Nova. Lá em Reduto, quem tá na sintonia é a Andressa Vitória, né? Pediu aí um som pra curtir. É a Ana Castela, música nova? É que eu não te esqueci. Então tá bom. Um beijo pra você. A galera de Reduto aí na sintonia. A Sandra Batista também falou, ó. Olha eu aqui. Oi, Sandra. Um beijo pra você também, tá, minha querida? Muito obrigado pela companhia. Tá sempre ligadinha todas as noites curtindo. É, pois é. Falou, olha eu aqui. Ai, ai, ai. Muito bem, melhores ouvintes, bora curtir música boa? Então sobe o som aí.

0: Marcelo Guilherme!
1: Maravilha, abração aqui pro meu amigo que tá sintonizado, curtindo a programação lá no Vila Nova, meu amigo, é o Márcio. Fala comigo, Márcio.
2: Ô, Rafael, faço um amor do Guilherme Silva. É, meu cavalo sabe. Eu ofereço pelo professor Mendes. Você não consegue realizar.
1: Certo.
2: A minha professora aí da realidade, que dá aula no navio. Valeu.
1: Valeu, meu amigo Márcio. Vila Nova tá na sintonia.

0: cena de ofício. Maravilha, maravilha. Bora saber quem vai levar aqui, ó. Dois álbuns oficiais da Nova FM com as figurinhas dos locutores da Nova FM. É o álbum da Copa 2026, hein, galera? Copa do Mundo. Bora saber quem faturou aqui, ó. Quem foi o primeiro? Bora saber aqui. Muito bem. Rosiane Antunes, final do telefone 3794, faturou aqui o álbum da Copa, o álbum oficial da Nova FM, viu? Bora saber quem vai faturar aqui o segundo álbum, bora saber, rapidinho, minha hora já foi, né? Wendel Gomes da Silva, final do telefone 7474. Ó, você que me fez companhia, valeu, forte abraço. Amanhã, depois da hora do Ângelus, tem mais Vibe da Nova. E é claro que eu te espero. Um beijo, vem aí a Voz do Brasil. Valeu, pessoal.
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3: 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As notícias do governo federal que movimentaram o país no dia de hoje.
4: Olá, boa noite.
5: Boa noite para você que nos acompanha em todo o país.
4: Terça-feira, 16 de junho de 2026.
5: Vamos ao destaque do dia. Presidente Lula se reúne com países mais desenvolvidos do Ocidente.
4: Em reunião do G7 na França, presidente defendeu que dívidas de países pobres sejam convertidas em serviços ambientais.
5: Destacou ações brasileiras para conter o aquecimento global e a redução da pobreza. Luana Karen.
6: Lula também falou de segurança. Defendeu que o combate ao narcotráfico seja feito junto ao combate de ilícitos, como lavagem de dinheiro e tráfico de armas.
4: E ainda, na nossa última reportagem sobre o Move Brasil, vamos falar das condições facilitadas para motoristas de táxi e aplicativos trocarem os carros.
5: Os profissionais poderão comprar carros de até R$150 mil, pagando a metade dos juros de mercado. Luciana Colares de Holanda.
7: A partir de 19 de junho, os motoristas habilitados poderão escolher veículos e procurar uma instituição financeira credenciada para solicitar o financiamento.
4: E a gente vai falar também de educação.
5: Termina amanhã o prazo para pagar as inscrições do Enem para os alunos que não estão isentos da taxa.
4: E os dados mais recentes divulgados pelo governo do Brasil mostram que o número de crianças dependentes do BPC na escola é o maior já registrado.
5: Hoje, na apresentação da Voz do Brasil, eu, Mariana Jungmann e Luciano Seixas.
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5: O presidente Lula segue na França, onde participou hoje da reunião de cúpula do G7, o grupo que reúne as nações mais desenvolvidas do Ocidente.
4: Em seu discurso, o presidente defendeu que os países ricos destinem mais recursos para os países em desenvolvimento.
5: Lula também manteve reuniões bilaterais com a Comissão Europeia e a primeira-ministra do Japão.
6: Na primeira intervenção na cúpula do G7 em Evian, na França, o presidente Lula alertou os líderes do grupo, que reúne algumas das maiores economias do mundo, que a desigualdade entre nações ricas e pobres aumentou nos últimos anos. A sessão foi fechada à imprensa e teve apenas o discurso escrito divulgado. De acordo com o presidente, ano passado, houve uma queda histórica de 23% na ajuda oficial ao desenvolvimento. Segundo Lula, a falta de recursos tem deixado milhões de pessoas ao redor do mundo sem alimentação, sem escola e vulneráveis a doenças que poderiam ser prevenidas. Por outro lado, o brasileiro afirmou que os gastos militares somam quase 3 trilhões